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1: Vinte horas e 40 minutos.

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1: Sucesso, Jean Giovanni, Bruno Marrone.

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0: 22h07.
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1: Meia-noite e 3 minutos.
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0: Meia-noite e 22 minutos.
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0: Meia-noite e 42 minutos.
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0: Uma hora e três minutos.
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0: 1:25.
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0: 1:46.
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0: 2 horas e 3 minutos.
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0: 2:22.
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0: 2:43.
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0: 3 horas e 2 minutos.
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0: 3:18.
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0: 3:39.
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0: 3:58.
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0: Estamos iniciando por aqui mais um programa Bom Dia Sertanejo. Hoje, domingo, dia 23. 23 de agosto de 2026. Aqui na técnica de som, seu amigo José Wellington. Lá pelos nossos transmissores, então é boa equipe de bons profissionais para levar para você o melhor som da Amazônia.
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0: A direção administrativa e financeira de Francineide Dias.
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0: criação, produção, técnica, locução e apresentação do seu amigo José Wellington. Deseja a todos um bom dia, um bom programa e uma boa companhia até 5 da manhã, com o melhor da boa música, gospel do Brasil, melhor da boa música, sertanejo, bom papo, descontração, com certeza a sua audiência e a sua participação. Nosso carinho todo especial, você da cidade, do campo, do interior, você seringueiro, chacreiro, fazendeiro, pequeno, médio, grande, criador de gado, você meu amigo ribeirinho, você meu amigo produtor rural, você meu amigo fazendeiro, você meu amigo peão de fazenda, você meu amigo caminhoneiro, você meu amigo catraeiro, você motorista de ônibus, cobrador, taxista, mototaxista, médico de plantão, enfermeiros, enfermeiras, empregados domésticos, comerciantes, ribeirinhos, esperantes, padeiros, açougueiros, seringueiros, salgadeiros e a toda a classe de trabalhador da madrugada, o nosso bom dia, o nosso abraço. Mas para começar bem o nosso programa, vamos agora ao nosso momento de reflexão do dia, para que você possa começar o dia com muito amor de Deus no teu coração, meu amigo ouvinte difusora.
1: Momento de reflexão.
0: E neste momento de reflexão, é chegado o momento, é chegada a hora, é chegada a oportunidade de você poder dizer mais uma vez, meu Deus, muito obrigado, Senhor Jesus, porque enquanto eu dormir, tu velavas por mim e pela minha família. Amado Deus, querido Pai, quero te agradecer pela minha vida, pela minha saúde, pela minha família, meu Deus. Agradecer por me trazer mais uma vez a esta emissora. Agradecer porque o Senhor permite que eu fale aos teus filhos, aos meus irmãos, da tua palavra, do teu amor, do teu carinho. Que nós possamos ser abençoados, Pai, possamos ter paz, tranquilidade, sabedoria, segurança e vida longa em todos os momentos de nossas vidas. E que mal nenhum se aproxime de nós, Pai. Abraça cada um dos meus ouvintes da cidade, do campo, do interior, nos demais distantes do nosso município, também todos os estados brasileiros. Amado Deus e querido Pai, muito obrigado, Senhor. Muito obrigado pela minha saúde. Muito obrigado pela casa que me guarda. Muito obrigado pelo cobertor que me aquece. Muito obrigado, Senhor, pelo pão nosso de cada dia. Muito obrigado pelo carro que me transporta, Pai. Muito obrigado pela minha família e pelo meu trabalho. Que nós possamos vencer todas as dificuldades, Senhor. Nós possamos ter muita saúde. Possamos ter muita paz em todos os momentos de nossas vidas. E que nós possamos meditar no Salmo 23, já que hoje é dia 23, vamos meditar no Salmo 23, que diz assim: O Senhor é o meu pastor e nada me faltará. Deitar-me faz em verdes pastos, guia-me mansamente às águas tranquilas, refrigera minha alma, guia-me pelas veredas da justiça por amor do seu nome. Ainda que eu andasse pelo vale da sombra da morte, não temeria mal algum, porque tu estás comigo. A tua vara e o teu cajado me consolam. Preparas uma mesa perante mim na presença dos meus inimigos. Unges a minha cabeça com óleo e o meu cálice transborda. Certamente que a bondade e a misericórdia me seguirão todos os dias da minha vida e habitarei na casa do Senhor por longos dias. Amém, amém e amém. Sim, meu Deus, muito obrigado por tudo. Muito obrigado, Senhor, porque o Senhor é digno de toda honra e toda glória, e que todos nós possamos ter um domingo abençoado na graça do nosso Pai, nosso Deus Criador.
2: Aqui. O que está acontecendo comigo? Por que eu fugi da presença do meu Pai? Ah, eu vou voltar. Eu tenho que voltar. Estou sentado arrependido por ter saído da presença de meu Pai.

nessa hora. Com certeza ele está sofrendo. Mas eu tenho uma certeza, é que ele vai voltar.

filho pródigo. Nosso bom dia todo especial a você, meu amigo ouvinte, difusora FM 104,5 MHz para você, tá? Você da cidade, do campo, do interior, você das feiras de Rio Branco, aqui do Mercado da Cadeia Velha, nosso bom dia todo especial. Você do Mercado do Bosque, nosso bom dia especial. Você do Mercado do 15, Cidade Nova, Taquari, Triângulo Novo, Comara, Santa Inês, Belo Jardim 1, 2 e 3, Santa Afonso, Rosalinda, Jacarandá, Belo Jardim 1, 2 e 3, Canaã, Judia, todos na escuta da nossa programação, nosso muito obrigado pela sua companhia. A você também dos municípios do interior do nosso Acre, nosso muito obrigado. Programa de domingo toca muita música e pouco papo, né? Vamos ouvir agora, olha só que música bonita, hein? Saudade de Minha Terra com Belmonte Amaraí. Depois você vai ouvir o saudoso o Leandro cantando com Leonardo Entre Tapas e Beijos. E você vai ouvir também Estrada da Vida com Milionário José Rico aqui no nosso programa, viu? O que aqui toca e não enrola, meu amigo ouvinte difusora, programa Bom Dia Sertanejo para você.

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1: É, programa Bom Dia Sertanejo, tocando o que você gosta de ouvir. Você ouviu aí quatro sucessos maravilhosos, hein? Você acabou de ouvir aí Estrada da Vida com Milionário e José Rico. Ouvimos também Entre Tapas e Beijos com Leandro e Leonardo. E também Saudade de Minha Terra com Belmonte Amaraí. E no começo do bloco você ouviu Nestor e Nestorzinho cantando para você Relógio Quebrado. Nosso bom dia todo especial aos meus amigos lá em Chapuri, a minha amiga Lene, o Gasolina, o Ney, a dona Marilza, o meu amigo Jorge Porfiro, o meu amigo Geraldo lá do Rancho Floresta. Bom dia a todos aí em Chapuri. Chapuri está em festa, né? Gente boa, gente amiga, visitando Chapuri aí. Um abraço todo especial para o meu amigo Nader Sarkis também. Um abraço especial para o César Zaini. Todos aí no município de Chapuri, a princesinha do Acre. Bom dia também todo especial ao povo aí de Epitaciolândia, Brasileia, Assis Brasil, Capixaba, Plácido de Castro, Senador Guiomar, Acrilândia. Gente boa, gente amiga dos projetos de assentamento Bonal, também lá do Alcobras. Bom dia, gente boa, gente amiga de Porto Acre, também o povo querido do Caquetá, Vila do Incra, Vila do V. Também o povo ouvindo aí o nosso programa lá no, ali no Ramal do Mutum, também aí o povo aí do Ramal do Bujari, o nosso bom dia, o povo de Bujari, aquele abraço especial. Gente boa, gente amiga aí do Ramal Linha 2, lá no, na Vila do Incra, e também Ponte Coberta aqui no município de Bujari, aquele abraço especial. Gente boa também de Manuel Urbano, gente boa de Sena Madureira, Feijó, Tarauacá, Cruzeiro do Sul, Porto Walter, Marachal, Tamatugo, Rodrigues Alves, Jordão, Santa Rosa do Purus. Gente boa de Cruzeiro do Sul, mais uma vez, lá também do município de Mâncio Lima, aquele abraço lá na Alameda das Águas, lá em Mâncio Lima. Nosso bom dia todo especial também ao povo querido de Tarauacá, minha terra querida. Gente boa, de amiga, todos os meus parentes em Tarauacá. Também meu povo querido em Feijó, aquele abraço todo especial. Gente que ouve a gente também no Envira, no município do Envira, no Amazonas, também em Guajará do Amazonas, lá ali no Vale do Juruá. Também o povo querido nos ouve em Boca do Acre, Amazonas, aquele abraço todo especial. Chegando para você agora, Ana Castela. A Ana Castela vai cantar para você, cantando Dona de Mim, depois Ataíde Alexandre, Madrugada Amiga. Bruna Viola, Vaca Já Foi Pro Brejo. Não é brincadeira não, hein? A vaca já foi pro brejo. Faz é tempo, meu amigo. A coisa não brinca. De jeito nenhum. Sucesso pra você.

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1: Pois é, você acabou de ouvir aí a música bonita de Bruna Viola, A Vaca Já Foi Pro Brejo. E é a pura realidade que essa moça falou nessa música, né? Infelizmente, tem acontecido muito isso, né? Nesse mundão de meu Deus. Você ouviu aí também a música bonita de Ataíde Alexandre, gravação de 1988. É, Madrugada Amiga, que música bonita, hein? Ouvimos também a Ana Castela, que esteve aqui em Rio Branco, cantando Dona de Mim. É, Dona de Mim. Pois é. Aqui, sucesso pra você, toca e não enrola, né? Toca música de hoje, do passado, toca músicas que você recorda muito, né? E a gente... A característica do programa é essa, né? Tocar as músicas do passado e também as músicas de hoje, né? Que estão fazendo sucesso, porque o público que ouve o Bom Dia Sertanejo são públicos de várias idades, né? E, inclusive, pessoas maravilhosas que moram nesse interior, meu Deus, aí, nas margens dos rios e igarapés, dos ramais, nas estradas, nas vicinais, nas fazendas, nas colônias, nos seringais. Que maravilha, hein? Alô, gente boa, gente amiga aí de Jordão, ô povo querido, Jordão que mora no meu coração, também os nossos amigos lá da Foz do Breu, lá no Vale do Juruá, que maravilha, hein? Povo querido também aqui de Califórnia, no estado de Rondônia, Califórnia, também de Extrema, Vista Alegre do Abunã, também o povo aí, também de Fortaleza do Abunã, aquele abraço todo especial, também todos os demais municípios do estado de Rondônia que curtem a nossa programação, todos os acreanos que moram nessas regiões, o nosso muito obrigado pela sua amável sintonia, hein? Olha só, música pra você, chegando pra você agora, olha que música bonita, hein? O Chico Rei e o Paraná, o Chico Rei e o Paraná vai cantar pra você Amor Rebelde, Chitãozinho Chororó vai cantar pra você 40 e 20, de Paulo e Paulinho, participação de Marília Mendonça. Marília Mendonça vai cantar pra você. Olha, Estrelinha, cara, que música bonita, sucesso pra você tocando aqui no nosso programa Bom Dia Sertanejo, porque aqui quem manda é o ouvinte. Chegando pra você, música bonita, Amor Rebelde. Não.

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1: É, programa Bom Dia Sertanejo na comunicação de José Wellington, com sua audiência, com a sua participação, com a sua companhia. Que maravilha, hein? Que maravilha! Você acabou de ouvir música bonita, Estrelinha, participação de Marília Mendonça, com de Paulo e Paulino, cantando com a saudosa Marília Mendonça, Estrelinha. Ouvimos também Chitãozinho e Chororó cantando 40 e 20, né? O cidadão tinha 40 e a moça tinha 20, aquela paixão louca da vida, ou seja, vice-versa também, né? Você também ouviu aqui o Chico Rei Paraná cantando Amor Rebelde. Isso não pode, tem que ser amor, amor amoroso, amor carinhoso, né? É muito mais gostoso, até rimou, né? Bom, já quase no final do nosso programa, a gente agradece desde já a sua audiência, você que acordou de madrugada, acordou cedo para nos ouvir, muito obrigado pelo carinho, né? Esse ano 2026, o Bom Dia Sertanejo completa 29 anos de existência, hein? Que maravilha, 29 anos fazendo sua companhia, onde quer que você esteja, onde quer que você vá, que maravilha, né? Bom dia a todos os pilotos que estão dando carona na boleia dos seus caminhões, todos os pilotos de avião também nos dando carona nos seus aviões, cruzando o céu da Amazônia. Nosso muito obrigado a você caminhoneiro, a você canoeiro, a você boiadeiro, a você freteiro, a você taxista, mototaxista, motorista de aplicativos. Muito obrigado pela sua amável sintonia. Mas tem mais música para você, né? Tem mais sucesso chegando para você agora. Amor Perfeito 2x1, Edson Hudson quer namorar comigo. E o Eduardo Costa canta pra você, Fiz Amor com uma Estranha, hein? Que assunto é esse, meu amigo? Que história é essa? Sucesso pra você!

0: Não,
1: não vai dar tempo de tocar as três músicas que eu anunciei, mas vou tocar pra você agora mais um pouquinho da música, um pedacinho da música do Edson Hudson cantando pra você assim, quer namorar comigo?

bonita demais, é música linda demais. Mas pra encerrar o nosso programa, vamos tocar agora um pouquinho pra você também da música Fiz Amor com uma Estranha, com Eduardo Costa.

Rosa, Eduardo Costa, cantando pra você Fiz Amor com uma Estranha. Ouvimos também um pedaço da música do Edson Hudson, Quer Namorar Comigo. 2-1, cantou um pouco pra você também do Amor Perfeito. E com esses três sucessos, estamos chegando ao final de mais um programa Bom Dia Sertanejo. Hoje, domingo, dia 23 de agosto de 2026. Dia 25, a Difusora completa 82 anos. A todos o nosso muito obrigado. Fiquem com Deus, porque com Deus eu vou. Deus é a minha fortaleza, que eu levei de vencer. Mas não esqueça, Deus é amor. Se você vive no amor, Deus vive em você. A todos o nosso muito obrigado. Deus salve a nação brasileira.

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As palavras do amado apóstolo São Pedro, sede sóbrios, vigiai, são de validade perene, direcionadas àquele que busca aprimorar a fé que está em seu coração e melhorar, de maneira progressiva, a própria condição espiritual. Vigiar, prezado ouvinte, é prestar atenção em tudo o que se passa em teu próprio espírito, nas reações do teu corpo e no meio em que vives, trabalhas ou estudas. Estando atento a esta recomendação do apóstolo São Pedro e aos ensinos da Santa Avó Rosa e do Santo Irmão Aldo a respeito da boa conduta do verdadeiro cristão, perceberás com naturalidade e sem exageros nem atitudes extremadas o que não agrada a Deus Pai nem aos seus santos em tua maneira de ser e de se portar nos diversos ambientes pelos quais transitas no lidar cotidiano. Desejando colaborar para que sejas bem-sucedido em tua carreira de fé, recomendamos que estejas atento e sejas cuidadoso para não te expores a situações que, de imediato, não compreendas, que te sujeitem ao ridículo e ao risco de se envolver em situações embaraçosas, bem como a prática irrefletida e descompromissada de condutas não aprovadas por Deus Pai e os seus santos. Mesmo que algumas situações ou temáticas das mais diversas possam parecer a muitos fatos corriqueiros, simplórios ou divertidas distrações, uma análise criteriosa a respeito deles indicará que são originários de tradições ou de práticas pagãs, contrárias aos ensinos doutrinários com os quais te identificastes ao tomar conhecimento e crer na mensagem apostólica. Mantendo a esperança e a confiança no amparo e na proteção da bendita Mãe Maria Santíssima, da Santa Avó Rosa e do Santo Irmão Aldo e dos anjos que estão sob o comando desses benditos santos, estarás preparado no sentido espiritual para dominar tais sentimentos, deixar dos maus costumes e de distrações ilusórias e momentâneas e se afastar de tudo o que for mal e inconveniente para a tua alma, para o teu viver, para o teu bem-estar e até mesmo para a tua saúde, prezado ouvinte.

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Divulgamos a seguir um depoimento de fé enviado para a sede desta Igreja Apostólica. O menino Estevão Gabriel Terra Leandro da Silveira foi diagnosticado com autismo do nível 2, isto é, com transtorno do espectro autista, condição neurológica que afeta a comunicação, a interação social e o comportamento. No caso desse menino, a comunicação verbal

seu clamor, visto que, aos 5 anos de idade, esse netinho não mais necessitava do uso de medicamento controlado. Desenvolveu a capacidade de falar e é uma criança muito alegre e interativa. Para a médica especializada que acompanha o caso, o desenvolvimento desse pacientezinho é admirável, motivo de grande satisfação para essa profissional da medicina. Como informou a avó, senhora Cleida, em depoimento de fé, remetido de Passos, estado de Minas Gerais, no mês de agosto de 2025, prestado em ações de graças e de reconhecimento a Deus Pai e aos seus santos, pela bênção concedida ao netinho Estevão Gabriel. Música.

nome da Santa Vó Rosa, durante todo o tempo em que esteve à frente desta Igreja Apostólica, como primaz, sucessor do Consolador e profeta do Altíssimo, o Santo Irmão Aldo muito ensinou, aconselhou, orientou, consolou e libertou dos vícios, das amarras do pecado e da ilusão deste mundo a tantos quantos nele reconheceram o pastor anunciado por nosso Senhor Jesus Cristo. Ele muito recomendou a prática do amor fraternal, da caridade, da justiça, da honestidade, da responsabilidade e de muita confiança no Pai Celestial para tantos quantos almejam uma vida abençoada e atividades de estudo e de trabalho bem-sucedidas. Ó ouvinte, inclusive porque estas são atitudes que agregam valor à tua alma e que possibilitam a manifestação da graça e da proteção divinas em favor do teu viver, do teu lar e das tuas atividades justas e honestas. Os ensinos que foram transmitidos pela Santa Vó Rosa e pelo Santo Irmão Aldo a esta Igreja Apostólica são de valor e de eficácia eternos, pois vieram dos céus com a finalidade de formar filhos e filhas para Deus Pai, tanto no passado como hoje e sempre. Recomendamos que nos ouças mais vezes, ó ouvinte, a fim de que possas compreender cada vez mais a mensagem que temos divulgado e os ensinos desses santos poderosos que estão sempre prontos para indistintamente acolher e abençoar aqueles que desejam se aproximar do tabernáculo de Deus na terra e viver conforme a vontade de Deus Pai e dos seus santos.

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Avenida Tancredo de Almeida Neves, número 2028, Centro. Rolim de Moura, Rondônia, com reuniões aos sábados às 19 horas e 30 minutos. Avenida Belo Horizonte, número 4860, bairro Beira Rio. Rio Branco, Acre, com reuniões aos sábados às 19 horas e aos domingos às 18 horas e 30 minutos. No segundo domingo de cada mês, a reunião é realizada às 14 horas e quinzenalmente às quintas-feiras às 19 horas e 30 minutos. Rua Palmeiral, número 584, bairro Cidade Nova. Predestinada para ser a mãe do Filho do Altíssimo, foi preservada do pecado original desde o primeiro instante de sua existência. Ela nasceu em Nazaré, recebeu de seus pais o nome de Maria e viveu em um lar piedoso e temente a Deus, o Pai. Desde pequenina, a Virgem Maria foi fiel e manteve a pureza de sua alma, tanto que, ainda muito jovem, foi digna da saudação que o anjo dirigiu a ela na Anunciação: Salve, agraciada, bendita é tu entre todas as mulheres. Destemida e corajosa, cumpriu fielmente a missão de mãe, acompanhando com atenção e afeto o desenvolvimento do Santo Filho, da infância até o martírio na cruz do Calvário. Com firme confiança nas providências e justiça divinas, ela teve a honra de contemplar a ascensão do Divino Redentor aos céus. Foi perfeita mãe e conselheira para os santos apóstolos e os seus seguidores. Inclusive, participou efetivamente da formação da Igreja Primitiva. Foi, portanto, um efetivo apoio para aquele trabalho que se iniciava. Ao longo do tempo, ela muito trabalhou para que a fé no amado Filho e Divino Salvador se mantivesse em muitos corações, atividade que continua exercendo até os dias de hoje. No passado, lá no início da formação desta Igreja Apostólica, a Santa Vó Rosa revelou que Maria Santíssima não passou pelas agruras da morte e que foi levada aos céus em sublime assunção por anjos do cortejo angelical, e que essa Santa Mãe foi recebida nos céus com grande honra e louvores, quando então Deus Pai e o seu Divino Espírito a galardoaram como rainha, Santa Mãe do Divino Salvador e Mãe dos Filhos e Filhas de Deus. Estes são mistérios dos céus que Nosso Senhor Jesus revelou à Santa Vó Rosa enquanto a preparava para ser o consolador de sua promessa. Louvamos e bendizemos a essa bendita Mãe Celestial, Maria Santíssima, Mãe dos Filhos e Filhas de Deus.

0: Divulgamos a seguir um depoimento de fé enviado para a sede desta Igreja Apostólica.
1: As bolhas que surgiram se romperam e evoluíram em feridas abertas nos pés da senhora Rosa Pavão Lopes. Decorriam de um processo alérgico ao material dos calçados que ela vinha utilizando, como informou um médico. Inquieta com aquela manifestação que persistia, ela não mais conseguia utilizar calçados de nenhum tipo. Porém, depois que ela passou a lavar os pés com água ungida e que suplicou com esperança e fé pelo amparo da Santa Vó Rosa e do Santo Irmão Aldo em favor da superação daquele desconforto, dentro de poucos dias, o processo alérgico desapareceu e as feridas cicatrizaram, sem outras consequências para ela. Em depoimento de fé, remetido de Chapecó, estado de Santa Catarina, no mês de julho de 2025, a senhora Rosa se declarou reconhecida por essa e por muitas outras bênçãos recebidas para si, também para o lar e a família, pelas quais direcionou ações de graças ao Santo Irmão Aldo, à Santa Vó Rosa, à Maria Santíssima, a Jesus Nosso Senhor e a Deus, o Pai Celestial.

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Avenida Calama, número 5242, bairro Calama. 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Avenida Turíbio Odilon Ribeiro, número 655, Centro. 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Rua Palmeiral, número 584, bairro Cidade Nova.

0: Estamos apresentando a Hora Milagrosa e na sequência vai falar-lhes o pastor Rosalino Barros.
1: Prezados ouvintes, eu apresento a minha saudação a todos. Em nome de Deus, de Jesus, seu Filho amado, da Virgem Maria Santíssima, da Santa Vó Rosa e do Primaz e Profeta Irmão Aldo. Desejo falar nesta oportunidade sobre o poder da Santa Vó Rosa. Ao conquistar o seu precioso galardão, a Santa Vó Rosa recebeu a glória de manifestar o poder de Deus no meio do seu povo. Poder este para salvar, para curar, para realizar milagres, para consolar, para santificar o seu povo, para aplicar o juízo divino. Essa santa bendita e gloriosa também recebeu o poder de comandar os exércitos celestiais, de santos e anjos, e de conceder a glória de contar com a presença atuante de santos de grande poder. Conquistou ainda a glória de contar com Maria Santíssima, de junto com ela e Jesus, a Santa Vó Rosa. Com Jesus e a Virgem Maria, são o nosso consolo e a nossa fortaleza. Eles estão sempre atentos às orações do seu povo e dos ouvintes da Hora Milagrosa e aos pedidos em favor de todos que pedem para si e em favor de seus familiares. Todos foram atendidos, os que creem e confiarem, porque ela tem realizado muitos milagres, junto com todos os santos e anjos de Deus, o nosso Pai, o nosso Criador. Prezados ouvintes, esses gloriosos santos nos guardam noite e dia, livrando-nos dos perigos e de toda influência maléfica. Confiem sempre neles e busquem a cada dia a graça e a proteção da Santa Vó Rosa, de Jesus nosso Senhor e da Virgem Maria, pois não sabeis a que hora ou quando o dia em que o mal tentará sobre vossas vidas. Por isso, prezados ouvintes, aconselho a todos, vigiai e orai, sem cessar, para que se livre das astutas ciladas do inimigo. A Santa Vó Rosa exerce a função de Espírito Consolador, missão que recebeu de Deus e do Divino Espírito Santo, para colocar no coração dos filhos de Deus o amor, a paz e todas as virtudes divinas. Também tem a missão de doutrinar o seu povo e ensinar a regra de um bom viver, para que aprendam a viver como santos e verdadeiros filhos de Deus, a fim de que se aprimorem na santidade e na paz do Senhor em suas vidas. A Santa Vó Rosa, com Jesus nosso Senhor e com a Virgem Maria Santíssima, guarda o povo apostólico, consolando os corações, concedendo e fortalecendo a fé, o ânimo e a coragem, como uma mãe poderosa, a guardar os seus filhos para que possam herdar as bem-aventuranças reservada aos filhos de Deus e, ao fim de sua jornada, possam herdar o reino dos céus para toda a eternidade. A Santa Vó Rosa também tem a missão de ensinar a ter perfeita fé e a dar valor ao ministério de Jesus, nosso Senhor, bem como compreender e valorizar a sua missão de Salvador e Redentor dos bons e humildes de coração, que a ele se entregaram de coração para viver uma vida justa, santificada e fiel ao nosso Divino Mestre. Faz parte da missão dessa Santa Poderosa ensinar e a respeitar os santos apóstolos e os santos profetas, os quais muito lutaram pela justiça a fim de santificar um povo para Deus. No tempo presente, eles são santos poderosos que cumprem a sagrada missão de ajudar a Jesus, nosso Senhor, a Santa Vó Rosa e a Maria Santíssima a levar muitas almas para os céus. Assim lhes falo, pois quero que todos os prezados ouvintes confiem nela de todo o coração. Desejo que não desanimem por nada deste mundo, mas firmem sua fé no grande poder dessa santa gloriosa. Por maior que seja as lutas, ela com Jesus, nosso Senhor, e Maria Santíssima estão ao nosso lado, nos livrando de todo mal e nos concedendo vitória. amparando, ajudando e dirigindo os prezados ouvintes no caminho do bem e da verdade. A Santa Vó Rosa e com a Virgem Maria Santíssima guardam, como uma mãe poderosa, seus filhos para que possam herdar as bem-aventuranças reservadas aos filhos de Deus e, ao fim de sua jornada, possam herdar o reino dos céus para toda a eternidade. A Santa Vó Rosa nos deixou ensinos preciosos a respeito da fé em Jesus Cristo e em Maria Santíssima. É por isso que nós cremos com perfeita fé na missão gloriosa de Jesus e de sua mãe, a Virgem Maria. Cremos e confiamos em Jesus como Redentor, Salvador e Príncipe da vida eterna. O Rei dos Reis, o Senhor de nossa alma. Cremos em Maria Santíssima, a Santa Mãe Celestial, Rainha e Protetora dos Filhos de Deus, e na Santa Vó Rosa, o Espírito Consolador, que reina nos céus com Jesus e com a Virgem Maria, e que atua ao lado de ambos na obra de redenção e salvação da criatura humana. Prezados ouvintes, sejamos gratos e reconhecidos por tudo quanto, unidos, temos recebido destes santos poderosos, pela constância com que eles têm nos abençoado e labutado a cada dia para ajudar a cada um de nós a ser um vencedor. As palavras de Jesus nosso Senhor, ditas ao apóstolo São João no livro do Apocalipse, foram cumpridas na vida da Santa Vó Rosa e na sua igreja. Eis que faço novas todas as coisas. Precisava ele, Jesus, fazer conhecidos os fundamentos da sua verdadeira doutrina, a base e os princípios reais do seu evangelho, eliminando assim as dúvidas e incertezas que surgiram ao longo dos tempos sobre os mistérios do reino dos céus, fazendo novas todas as coisas, como revelou ao santo apóstolo, no devido tempo, sua vontade, que é a mesma do Pai, foi realizada e as suas palavras foram cumpridas. Segundo os planos de Deus, após a vinda e o ministério terreno de Jesus, deveria ser criado por ele o Espírito Consolador, para integrar o poder do Pai e do Filho, a qual seria entregue à sua igreja. Dessa maneira, o Consolador sucederia a Jesus no governo do seu povo na terra. Deus o Pai já havia usado o salmista Davi para profetizar a respeito do sofrimento do Messias e da sua vitória sobre a morte e as forças do mal. Finalizando essa profecia, o salmista afirma: uma semente dele o servirá, falará do Senhor de geração em geração e chegará e anunciará sua justiça ao povo que há de nascer. Porquanto ele o fez, aí está uma clara referência ao Consolador, criado por Jesus, bem como a informação de que os dois, o Consolador e ele, Jesus, anunciaria a justiça do Pai ao povo que fosse deles, povo que haveria de nascer espontaneamente do Espírito, conforme a doutrina do Divino Mestre. Em sua promessa, Jesus deixou bem claro o anúncio da vinda do Consolador, como está registrado no Apocalipse de São João: a quem vencer, eu o farei coluna no templo de meu Deus, e dele nunca sairá, e escreverei sobre ele o nome do meu Deus e o nome da cidade de meu Deus, a Nova Jerusalém, que desce do céu do meu Deus, e também o meu novo nome, o de Consolador. E ao que vencer, concederei que se assente comigo no meu trono, assim como eu venci e me assentei com meu Pai no seu trono. Então está, prezados ouvintes, com o surgimento desta igreja apostólica, criada por Jesus, nosso Senhor, a Santa Vó Rosa, a ela se entregou e foi por ele guiada, e é hoje o Espírito Consolador da sua promessa. Eu deixo esses ensinos para que todos possam a cada dia ter mais fé no poder da Santa Vó Rosa. E neste momento eu passo a orar em favor de todos. Santo e querido Deus, Pai do nosso Senhor Jesus Cristo, eu suplico a sua bênção, a sua graça, a sua proteção para todos os prezados ouvintes. A paz do nosso Senhor Jesus Cristo que esteja com todos, para que possam vencer e cumprir a sua missão aqui nesta terra. Suplico também a proteção e o amparo da Virgem Maria para todos que estão ouvindo o programa A Hora Milagrosa. Peço também a proteção e o amparo da Santa Vó Rosa e do nosso primaz e profeta Irmão Aldo. E neste momento, em nome de todos os santos, da Santa Vó Rosa, da Virgem Maria, eu peço a unção para a água e o óleo que colocaram perto deste aparelho receptor da nossa mensagem. Prezados ouvintes, recebam a bênção do Pai, do Filho, do Divino Espírito Santo, a bênção da Virgem Maria, da Santa Vó Rosa, do nosso primaz e profeta Irmão Aldo. Amém.
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aos radio-ouvintes da Rádio Difusora Criana, aos presentes aqui na Catedral, sejam todos bem-vindos à nossa celebração, à Santa Missa. 21º Domingo do Comum. A liturgia nos questiona sobre quem é Jesus para nós, convidando-nos a responder, inspirado na sabedoria divina, Pedro, representando os discípulos, expressa sua fé no Senhor, o único que pode dar a segurança de uma rocha sobre o qual a comunidade é constituída, Celebramos todo dando graças ao Pai por todos que dispõem a servir a comunidade.

0: nome do Pai, e do Filho, e do Espírito Santo.
1: Amém.
0: A graça de nosso Senhor Jesus Cristo, o amor do Pai, que a comunhão do Espírito Santo esteja sempre convosco.
1: Bendito seja Deus que nos reuniu no amor de Cristo.
0: Meus irmãos e minhas irmãs, no dia que celebramos a vitória de Jesus sobre o pecado e a morte, somos convidados a vencer o pecado e a morte em nossas vidas, para celebrar dignamente os sagrados mistérios. Reconheçamos-nos pecadores e invoquemos com confiança a misericórdia de Deus.

0: bondoso, tenha compaixão de nós, perdoe os nossos pecados e nos conduza à vida eterna.
1: Amém.
0: Depois de sermos alcançados pela misericórdia de Deus, vamos agora cantar o nosso hino de louvor.

0: sangue dos vossos fiéis no único desejo, concedei ao vosso povo amar o que ordenais e esperar o que prometeis, para que na instabilidade deste mundo nossos corações estejam ancorados lá onde se encontram as verdadeiras alegrias. Por nosso Senhor Jesus Cristo, vosso Filho, que é Deus e convosco vive e reina, na unidade do Espírito Santo, por todos os séculos dos séculos.
1: Amém. Amém.
2: Liturgia da Palavra. A Deus tudo pertence, mas a nós Ele confiou a missão de assumir o projeto do Seu reino. Acolhemos com atenção a palavra que nos questiona sobre a nossa adesão à pessoa de Jesus. Ouçamos.
3: Leitura do livro do profeta Isaías. Assim diz o Senhor a Sobna, o administrador do palácio. Eu vou te destituir do posto que ocupas e demitiste do teu cargo. Acontecerá que nesse dia chamarei meu servo Eliacim, filho de Elcias, e o vestirei com a tua túnica e colocarei nele a tua faixa. Porei em suas mãos a tua autoridade. Ele será um pai para os habitantes de Jerusalém e para a casa de Judá. Eu o farei levar aos ombros a chave da casa de Davi. Ele abrirá e ninguém poderá fechar. Ele fechará e ninguém poderá abrir. Hei de fixá-lo como estaca em lugar seguro. E aí ele terá o trono de glória na casa de seu pai. Palavra do Senhor.
1: Graças a Deus.

0: de São Paulo aos Romanos. Ó profundidade da riqueza, da sabedoria e da ciência de Deus, como são inescrutáveis os seus juízos e impenetráveis os seus caminhos. De fato, quem conheceu o pensamento do Senhor? Ou quem foi seu conselheiro? Ou quem se antecipou em dar-lhe alguma coisa de maneira a ter direito a uma retribuição? Na verdade, tudo é dele, por ele e para ele. A ele a glória para sempre. Amém. Palavra do Senhor.
1: Graças a Deus.
2: Aclamemos o Santo Evangelho cantando o canto número 9 do folheto.

Naquele tempo, Jesus foi à região de Cesaré de Filipe e ali perguntou aos seus discípulos: quem dizem os homens ser o Filho do Homem? E eles responderam: alguns dizem que é João Batista, outros que é Elias, outros ainda que é Jeremias ou algum dos profetas. Então Jesus

Deus lhes perguntou: e vós, quem dizeis que eu sou? Simão Pedro respondeu: tu és o Messias, o Filho do Deus vivo. Respondendo, Jesus lhe disse: feliz és tu, Simão, filho de Jonas, porque não foi um ser humano que te revelou isso, mas meu Pai que está no céu. Por isso eu te digo que tu és Pedro, e sobre esta pedra

ligados na terra será ligado nos céus, e tudo o que tu desligares na terra será desligado nos céus. Então Jesus ordenou aos discípulos que não dissessem a ninguém que ele era o Messias.

0: Podemos nos sentar, meus irmãos e minhas irmãs. A palavra do Senhor nos diz: aproximai-vos de Jesus, pedra viva. O próprio Jesus se apresenta, meus irmãos, como caminho, verdade e vida, e que não há um outro modo de conhecer a Deus, de chegar à vida eterna, de alcançar a salvação, se não for por Ele. E ainda no Evangelho, Jesus se apresenta como uma rocha firme, que quem escuta a sua palavra e põe em prática, venha chuva, venha tempestade, o vento dá contra aquela vida, ela permanece inabalável porque está edificada sobre a rocha. Hoje este Evangelho nos convida a descobrir, como Pedro, o lugar que Jesus ocupa em nossa vida. E para você, quem sou eu? E hoje também, esta liturgia nos convida com humildade a pedir que nós possamos, porque confessar Jesus como Senhor, como Salvador, como rocha firme da nossa vida, não é coisa do sangue da carne. Significa que nós não conseguimos fazer isso com as nossas próprias forças se não tiver um auxílio de Deus. Significa pedir ao Senhor. Então Jesus diz: feliz és tu, Simão, filho de Jonas, porque não foi um ser humano que te revelou isso. Não foi a carne nem o sangue, mas o meu Pai que está no céu. E o que o Pai que está no céu tinha revelado para Pedro? Que Jesus é Salvador. Meus irmãos, na Igreja Católica não é o único lugar que se fala de Jesus. Inclusive, talvez entre seus amigos, entre as pessoas que você conhece, que vai num canto e no outro, diz assim, ó, mas lá também fala de Jesus. Lá também fala dos santos. Lá também até lê a passagem da Bíblia. A gente escuta muito isso, né? E é verdade, lá fala de Jesus. Muita gente usa o nome de Jesus, inclusive uma pessoa que nunca foi cristã católica, o Gandhi, se inspirou nas palavras de Jesus para fazer um movimento político lá na Índia, muito tempo atrás. E ele não aceitava Jesus como Senhor e Salvador, mas aceitava que Jesus era um homem correto, um homem reto. E hoje, então, este Evangelho, a pergunta é a seguinte: para você, para mim, Jesus é um homem bom, que tem palavra de sabedoria, que eu gosto de escutar, que nos ajuda a ter bons princípios morais? Se ficar só nisso, Jesus é somente um profeta, um homem qualquer. Mas a pergunta que o Senhor hoje nos pede é: se nós o reconhecemos mais do que isso, como Senhor, como pedra viva da nossa vida, como o único caminho da, que nós podemos encontrar na nossa vida, que nos leva a alcançar a felicidade, a paz e a salvação. Quem dizem os homens que eu sou? Tu és o Messias, o Filho do Deus vivo. Não nos enganemos, em todos os lugares falam de Jesus, nas religiões e fora das religiões, se fala de Jesus, mas somente aqui, porque se proclama o Senhor como rocha firme, Salvador, e não somente como um homem especial, inspirador de boas coisas. Ele é Deus entre nós, rocha firme das nossas vidas. Quem ouve as minhas palavras e as põe em prática, vem a chuva, o vento dá contra a casa e ela não cai, porque está construída sobre a rocha. Aproximai-vos do Senhor, pedra viva. Ele é o fundamento da nossa salvação. Louvado seja o nome de nosso Senhor Jesus Cristo.
1: Para sempre seja louvado.
0: Fiquemos de pé e vamos proclamar a nossa fé. Creio em Deus Pai Todo-Poderoso,
2: Criador do céu e da terra, e em Jesus Cristo, seu único Filho, nosso Senhor, que foi concebido pelo poder do Espírito Santo,
3: nasceu da Virgem Maria, padeceu sob os Pôncio Pilato, foi crucificado, morto e sepultado, desceu à mansão dos mortos, ressuscitou ao terceiro dia, subiu aos céus, está sentado à direita de Deus Pai Todo-Poderoso, donde há de vir julgar os vivos e os mortos.
2: Creio no Espírito Santo, na Santa Igreja Católica, na comunhão dos santos, na remissão dos pecados, na ressurreição da carne,
3: na vida eterna. Amém.
0: Irmãos e irmãs, o Deus bondoso e sábio revelou a Pedro a identidade de Jesus e a todos chamas a ancorar os corações onde se encontram as verdadeiras alegrias. A ele invoquemos com confiança, dizendo:
4: atendei, Senhor, ao clamor da nossa prece.
3: Senhor, vós que construístes a igreja sobre a rocha da fé, guarda-na toda atitude de fechamento em si mesmo e ajudai-nos a estar sempre atenta aos sinais do tempo, para que seja testemunho credível do Evangelho. Nós vos pedimos.
4: Atendei, Senhor, ao clamor da nossa prece.
3: Vós, que por meio de vosso Filho, desde a Pedro, responsabilidade de ser fundamento firme da comunidade cristã, motivai nos candidatos a cargos públicos a decisão de defender programas que possibilitam a vida digna para todos, nós vos rogamos.
4: Atendei, Senhor, ao clamor da nossa prece.
3: Vós, que fortalecei os passos dos seguidores de Cristo, concedei-nos os vocacionados para os ministérios de serviço na comunidade, a sabedoria e a fidelidade na missão de evangelizar, nós vos rogamos.
4: Atendei, Senhor, ao clamor da vossa prece.
3: Vós, que unis os corações dos vossos fiéis, dai ao mesmo da nossa comunidade crescer em solidariedade compassiva para com todos, também por meio das redes sociais, nós vos rogamos.
2: Atendei, Senhor, ao clamor da nossa prece.
3: Orações pelas vocações. Jesus, Mestre Divino, que chamaste os apóstolos para vos seguirem, continuai a passar pelos nossos caminhos, pelas nossas famílias, pelas nossas escolas, E continuai a repetir o convite a muitos de nossos jovens. Dai coragem às pessoas convidadas. Dai força para que vocês sejam fiéis, como apóstolos leigos, como diáconos, padres e bispos, como religiosos e religiosas, como missionários e missionárias, para o bem do povo de Deus e de toda a humanidade. Amém.
0: Tudo isso, meu Pai, nós vos pedimos por Cristo nosso Senhor.
5: Amém.
3: Liturgia Eucarística. Com o pão e o vinho, ofertamos a vida de quem se dedica ao serviço da comunidade e se doa pela edificação do Reino de Deus. Cantemos.

0: irmãos e irmãs, para que este nosso sacrifício seja aceito por Deus Pai Todo-Poderoso.
1: Receba, Senhor, por tuas mãos este sacrifício, para a glória do seu nome, para nosso bem e de toda a sua santa Igreja.
0: Senhor, pelo único sacrifício do vosso Filho, adquiristes para vós um povo de adoção filial, concedei-nos benignos na vossa Igreja os dons da unidade e da paz, por Cristo nosso Senhor.
1: Amém.
0: O Senhor esteja convosco.
1: Ele está no meio de nós.
0: Corações ao alto.
1: Nosso coração está em Deus.
0: Demos graças ao Senhor nosso Deus.
1: É nosso dever e a nossa salvação.
0: Na verdade, é justo e digno. É nosso dever e salvação dar-vos graças e cantar-vos um hino de glória e louvor, Senhor Pai Santo de infinita bondade. Pela palavra do Evangelho do vosso Filho, reunistes uma só Igreja de todos os povos, línguas e nações. Por ela vivificada pela força do vosso Espírito, não deixar de congregar na unidade o gênero humano, manifestando a aliança do vosso amor. A Igreja irradia sem cessar a alegre esperança do vosso reino e brilha como sinal da vossa fidelidade, que prometestes para sempre em Cristo nosso Senhor. Por isso, unidos aos anjos do céu, nós os celebramos na terra, cantando com toda a Igreja numa só voz.

ordenes que amais os seres humanos, e sempre os acompanhais no caminho da vida. Na verdade, é bendito o vosso Filho presente no meio de nós, quando nos reunimos por seu amor. Como outrora, o discípulo de Emaús, ele nos revela as Escrituras e parte o pão.

0: Pegue o vosso Espírito Santo, para que ele santifique esses dons do pão e do vinho, e se torne para nós no corpo e no sangue de nosso Senhor Jesus Cristo.
1: Enviai
2: o vosso Espírito Santo,
0: estando para ser entregue, e abraçando livremente a paixão, ele tomou o pão, deu graças e partiu, e o deu ao seu discípulo, dizendo: tomai todos e comei, este é o meu corpo, que será entregue por vós.

Do mesmo modo, ao fim da ceia, ele tomou o cálice em suas mãos, deu graças novamente, e o deu aos seus discípulos, dizendo: tomai todos e bebei, este é o cálice do meu sangue, o sangue da nova e eterna aliança, que será derramado por vós e por todos para a remissão dos pecados.

0: O memorial da Páscoa de Cristo, vosso Filho, nosso Salvador, anunciamos a obra do vosso amor. Pela paixão e morte de cruz, vós o fizeste entrar na glória da ressurreição. E o colocaste ao vosso direito. E enquanto esperamos a sua vinda gloriosa, nós vos oferecemos o pão da vida e o cálice da bênção.
1: Aceitai, ó Senhor, a nossa oferta.
0: Olhai com bondade para a oferta da vossa igreja. Nela vos apresentamos o sacrifício pascal de Cristo que nos foi entregue. Concedei que pela força do Espírito do vosso amor, sejamos contados agora e por toda a eternidade, entre os membros do vosso Filho, cujo corpo e o sangue comungamos.
1: O Espírito nos una no só corpo.
0: Renovai, ó Pai, com a luz do Evangelho, vossa igreja que está em Rio Branco. Fortalecei o vínculo da unidade entre os fiéis pastores do vosso povo. Em comunhão com o nosso Papa Leão, toda a ordem episcopal. Assim, neste mundo dilacerado por discórdias, o vosso povo brilhe como sinal profético de unidade e de concórdia.
1: Confirmai na unidade a vossa igreja.
0: Lembrai-vos dos nossos irmãos e irmãs, que adormeceram na paz do vosso Cristo, e de todos os falecidos cuja fé só vós conhecestes, acolhei-os na luz da vossa face, e na ressurreição concedei-lhes a plenitude da vida.
1: Concedei-lhes, ao Senhor, a luz eterna.
0: Concedei-lhes também a nós, no fim da nossa peregrinação terrestre, chegarmos todos à morada eterna, onde viveremos para sempre convosco e com a bem-aventurada Virgem Maria, São José, seu esposo, os apóstolos e mártires e todos os santos. Vos louvaremos e glorificaremos por Jesus Cristo, vosso Filho. Por Cristo, com Cristo e em Cristo. A vós, Deus Pai Todo-Poderoso, na unidade

0: antes de nos aproximar da mesa da Eucaristia, nós vamos com amor e confiança, como o Senhor nos ensinou. Pai nosso que estais nos céus,
1: santificado seja o vosso nome. Venha a nós o vosso reino. Seja feita a vossa vontade, assim na terra como no céu. O pão nosso de cada dia nos dai hoje. Perdoai-nos as nossas ofensas, assim como nós perdoamos a quem nos tem ofendido. E não nos deixeis cair em tentação, mas livrai-nos do mal.
0: Livrai-nos de todos os males, ó Pai. Dai-nos hoje a vossa paz. Ajudados pela vossa misericórdia, sejamos sempre livres do pecado e protegidos de todos os perigos. Enquanto vivendo na esperança, aguardamos a vinda do Cristo Salvador.
2: Vosso é o reino, o poder e a glória para sempre.
0: Senhor Jesus Cristo, disseste aos vossos apóstolos, eu vos deixo a paz, eu vos dou a minha paz. Não olheis os nossos pecados, mas a fé que anima a vossa igreja. Dai-lhe segundo o vosso desejo, a paz e a unidade, vós que sois Deus com o Pai e o Espírito Santo.
3: Amém.
0: Que a paz do Senhor esteja sempre convosco.
3: O amor de Cristo nos uniu.
0: Saudai-vos em Cristo Jesus.

0: Eis o Cordeiro de Deus que tira o pecado do mundo.
1: Senhor, eu não sou digno de entrar em minha morada, mas dizei uma palavra e serei salvo.
0: O corpo de Cristo nos guarde para a vida eterna.
2: Amém.
3: Cantemos o canto de comunhão.

0: Senhor, nós os pedimos, realizai plenamente em nós a obra da redenção da vossa misericórdia. E em vossa bondade, levai-nos a tão alta perfeição, que reconfortados por vossa graça, em todo possamos agradar-vos, por Cristo nosso Senhor.
1: Amém.
0: Meus irmãos, antes da bênção final, podemos ficar em pé, dois pequenos avisos. Com muita alegria, nós já estamos vivenciando as atividades do Círio de Nossa Senhora de Nazaré. Inclusive, hoje começa, ali você vai encontrar
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0: aquele nosso voto do Círio.
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5: Oi, gente amiga da natureza. A partir de agora, da cabeceira foz dos rios que cortam a floresta aos caminhos do sertão, a nossa voz chega até você através da Rádio Nacional da Amazônia, em sintonia com os 9 estados da Amazônia Legal, levando informação e, acima de tudo, compromisso com a vida. Nossa voz também chega a Tabatinga, pela Rádio Nacional do Alto Solimões, é a Tríplice Fronteira. E estamos ainda pela Rádio Nacional de Brasília, falando ao coração do Brasil. Agora, graças à parceria com o governo do Acre, estamos também nas ondas sonoras da Rádio Difusora Acreana, que está em nova frequência, é a FM 104.5 MHz. A Difusora Acreana conta com a coordenação geral de Jefferson Dourado, na coordenação administrativa e comercial a Francineide Dias, na tecnologia da informação o querido Antônio Macedo e na operação de áudio a nossa amiga Ângela Silva. E é em sintonia com essa rede de rádios que a gente começa mais uma viagem. Uma viagem que neste domingo vai nos levar muito longe. Vamos para um país do outro lado do mundo, na Ásia. A nossa bússola aponta para a Mongólia. É lá, na capital Ulan Bator, que acontece até o próximo 28 de agosto, a COP17. É a COP da Convenção das Nações Unidas de Combate à Desertificação.
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5: Natureza é vida. Viva você que está em sintonia junto com a gente, me fazendo companhia neste domingo 23 de agosto de 2026. E a gente está aqui diante de um assunto que está muito mais perto de nós do que imaginamos. Desertificação. Por inúmeras vezes nosso programa se ocupou dessa questão que é muito séria. E você bem sabe que desertificação é a degradação da terra em regiões áridas, semiáridas e subúmidas secas. Quando o solo perde sua capacidade de sustentar a vida, quando a vegetação desaparece, quando a água fica cada vez mais escassa e o território perde sua capacidade de produzir, estamos diante de um processo que ameaça a vida de todos nós, milhões de pessoas ao redor do mundo. E é justamente isso que está em discussão na COP17. A conferência reúne governos, cientistas, organizações da sociedade civil, povos indígenas, pastores, agricultores familiares e outros setores para discutir caminhos de restauração das terras, enfrentamento da seca, segurança alimentar, recuperação dos ecossistemas e fortalecimento dos meios de vida das populações que dependem dessas áreas. A Mongólia, país que recebe a COP, também conhece de perto esse desafio. Com um território de aproximadamente 1 milhão e 56 mil quilômetros quadrados, o país tem quase 77% de suas terras degradadas, segundo a Convenção das Nações Unidas de Combate à Desertificação. E se a Mongólia tem suas próprias experiências para compartilhar com o mundo, nós também temos. Porque quando se fala em desertificação, é impossível que a gente não olhe para o semiárido brasileiro. É a nossa caatinga. São os homens e mulheres que aprenderam a conviver com a seca e que, geração após geração, também nos ensinam que o sertão não é sinônimo de ausência de vida, muito pelo contrário, é território de resistência, de conhecimento, de biodiversidade e de esperança. E não por acaso nossa programação musical de hoje faz uma viagem no tempo. Queremos lembrar que em 1985, artistas brasileiros se uniram em uma grande campanha de solidariedade às populações do Nordeste atingidas pela seca. Desse encontro nasceu Chega de Mágoa, uma das canções do projeto Nordeste Já, que reuniu música e mobilização em defesa de quem enfrentava os efeitos da estiagem. O projeto contou com 155 artistas e teve como objetivo arrecadar recursos para a população carente do Nordeste. Música.

0: Você ouviu aí Chega de Mágoa, uma criação coletiva do projeto Nordeste Já, de 1985. Entre os compositores, Gilberto Gil, Chico Buarque, Caetano Veloso, Erasmo Carlos, Fausto Nilo, Fernando Brant, Milton Nascimento, Fagner e Roberto Carlos, entre muitos outros. Na gravação, esses 155 artistas se reuniram num verdadeiro mutirão de vozes. Entre eles estavam Milton, Djavan, Rita Lee, Gonzaguinha, Elba Ramalho, Fafá de Belém e Tim Maia. Sem falar de Gal Costa, Maria Bethânia, Luiz Gonzaga, Alcione e tantos outros grandes nomes da música brasileira. Uma verdadeira corrente de solidariedade em defesa do Nordeste.
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0: Pois é, desde o último dia 17... uma pergunta tem movido as discussões da COP17 da Convenção das Nações Unidas de Combate à Desertificação. Como enfrentar a desertificação num mundo que está ficando mais quente? E para nos ajudar a entender o que está em jogo, especialmente para o Nordeste brasileiro, o Natureza Viva conversa agora com a nossa climatologista Francis Lacerda, ela que é pesquisadora do Instituto Agronômico de Pernambuco. Francis tem uma trajetória dedicada ao estudo do clima, das mudanças climáticas e dos desafios enfrentados por quem vive no semiárido. Não é isso, minha amiga? Seja mais do que bem-vinda ao Natureza Viva!
2: Oi, Mara! Saudações a você, querida. Saudações ao seu público que lhe acompanha com muita fidelidade. Estamos aqui para bater um papozinho sobre a COP17.
0: Pois é, Francis, olha só, nesse contexto global de discussões sobre desertificação e mudanças climáticas, queria muito saber, se você estivesse fisicamente na COP17, que experiências e aprendizados da realidade do semiárido brasileiro você iria compartilhar com o mundo, hein, minha amiga?
2: Mara, querida, gostei muito da sua pergunta. Mara, se eu tivesse presencialmente nessa COP da desertificação na Mongólia, a primeira coisa que eu faria era romper essa formalidade de plenária, de gabinete, e levar os líderes mundiais a perceberem o sotaque e a materialidade da vida das nossas mulheres camponesas do semiárido. Eu diria à comunidade internacional que a seca e a desertificação no Brasil não são apenas dados estatísticos ou relatórios de satélite, mas uma realidade que já bate a porta das nossas famílias todos os dias através da escassez hídrica e da perda de safras que são contínuas, principalmente relacionado às culturas de subsistência, à agricultura que depende das chuvas, né? E por causa do fenômeno El Niño, que causa essa grande variabilidade e redução das chuvas no semiárido. Então, eu compartilharia a nossa experiência junto a essa audiência mundial, provando que a resposta para a crise global do clima não está nesses pacotes tecnológicos sofisticados das transnacionais que a gente vê por aí, mas está na sabedoria da união, do conhecimento ancestral e a alta ciência que se produz hoje. Eu mostraria aos delegados, né, da ONU que as tecnologias sociais de baixo custo, como é o caso de muitas e várias, que hoje é um sucesso aqui no semiárido do Nordeste do Brasil, como o reuso de águas cinzas, quintais produtivos, salvaguarda das sementes crioulas. Isso é um pacote importante. Isso não é o nosso semiárido, já vem trilhando esse caminho. Os jovens e as mulheres já estão trabalhando nessa questão da segurança alimentar, né? Restaurando a biologia do solo através da agroecologia, fazendo realmente a verdadeira justiça climática e a convivência com esse novo clima. O semiárido, ele não precisa dessas promessas vazias que tanto nos fazem, né? Nem de fundos internacionais que nunca chegam ao nosso território. A gente precisa de respeitar a sociobiodiversidade e ter um financiamento direto na ponta para quem planta a vida no campo. Esse recado eu daria para todo o conjunto de pessoas que estão, nesse momento, participando da COP17 e da desertificação.
0: Pois é, Francis, você conhece de perto os impactos das mudanças do clima sobre o semiárido. Agora, diante desse cenário, o que se pode fazer para reduzir os efeitos de fenômenos extremos, como é o El Niño, que esse ano está se apresentando de uma maneira devastadora?
2: É verdade, Mara. A gente tem alertado, a gente tem monitorado acerca desses impactos severos e da mudança do comportamento do El Niño como um todo. A situação é grave, porque este El Niño de 2026 já encontra um planeta muito mais quente. Então, esses eventos extremos vêm sendo potencializados e estão se tornando cada vez mais intensos e frequentes. Então, essa seca severa, ondas de calor que vem castigando o nosso semiárido e o Nordeste como um todo. Para reduzir esses impactos, né, Mara, e proteger as famílias camponesas, a gente precisa parar de remediar os desastres e investir imediatamente na parte de adaptação baseada na natureza. Não pode ser qualquer medida de adaptação, mas um conjunto de tecnologias que possam se inspirar na natureza e que deem essa resposta, né, da adaptação. Isso deve acontecer no chão do território, não nos laboratórios longe do território. Isso significa a gente implantar sistemas rústicos de reuso de águas cinzas para aproveitar a água, para irrigar os quintais produtivos rurais, garantindo horta, garantindo energia, sem

0: Que recado você deixaria aí aos participantes da COP17, especialmente aos negociadores, sabendo que a conferência termina já na próxima sexta-feira?
1: Mara, o meu recadinho aqui é para as autoridades e delegações internacionais da COP17. E o recado é que eles interrompam os discursos abstratos. Esses discursos que estão nos gabinetes, que estão na mídia, inclusive, né? Muito discurso. O que a gente precisa é a assinatura de um protocolo real, um protocolo de financiamento direto para a adaptação camponesa, frente a essa questão da desertificação. Acho que esses líderes que estão reunidos agora na Mongólia precisam compreender exatamente o problema da degradação das terras, que vem ocorrendo numa velocidade muito rápida por causa da mudança do clima, e esse ano El Niño vai ser um divisor de águas para o aumento dessa velocidade, e focar na questão urgente da sobrevivência e dos direitos humanos. É preciso saber. Por exemplo, o nosso semiárido nordestino, né, abriga quase 30 milhões de pessoas. Mais de 20 milhões de pessoas habitam o semiárido nordestino. E o avanço específico deste El Niño prova que a desertificação dita a inflação dos alimentos e a fome no sul global. Então, nós exigimos os fundos climáticos mundiais, nós exigimos que esses fundos cheguem diretamente à ponta para subsidiar as tecnologias sociais, que eu poderia chamar de rústicas, para fortalecer esse protagonismo político junto aos territórios, junto às cooperativas de mulheres rurais e das juventudes camponesas, fixando o jovem no campo. Porque esses jovens são eles que estão na linha de frente da proteção da agrobiodiversidade, que alimenta o mundo, por sua vez, né? Então, eu diria, pare de financiar a burocracia e comecem a financiar a resiliência das comunidades tradicionais.
0: Bom, e para quem quiser conhecer melhor o seu trabalho e acompanhar suas pesquisas, quais são os caminhos e os contatos?
1: Mara, para quem deseja conhecer as nossas tecnologias sociais e acompanhar as nossas pesquisas de convivência com a semiaridez, colaborar com a nossa rede de aprendizado. A gente está montando uma rede de aprendizado interterritorial. E dentro desse contexto, a gente está discutindo um canal de comunicação. Brevemente, eu vou divulgar aqui em primeira mão para você esse projeto que a gente está desenvolvendo a partir do surgimento desse El Niño, desse super El Niño, uma forma de chegar às comunidades, os boletins, as oficinas itinerantes que a gente deseja fazer na parte de adaptação climática, na parte de bioeconomia, na parte de letramento climático. Então, a gente vai, num breve futuro, né, fazer esse esforço dessa comunicação, desses alertas, eles se unirem, unir a alta ciência da universidade com a força transformadora do território, do campesinato e do terceiro setor, que pode e deve também estar envolvido nessas questões. Então, eu agradeço a você pelo espaço histórico, que é um espaço super luxuoso, né? E mandar um abraço afetuoso para todos os ouvintes da Rádio Nacional. Nós estamos com vocês e em breve a gente volta com outras novidades, quer seja sobre a Uninho, quer seja sobre as tecnologias sociais, quando você desejar, pedir e mandar. Beijo grande.
0: Bem, Francis, muitíssimo obrigada pela sua participação. É sempre muito bom conversar com você. E mesmo diante de tantos alertas, a gente segue acreditando que informação, ciência e ação podem realmente abrir caminhos de esperança. E por falar em esperança, a gente está aqui querendo oferecer a você a música Saga da Amazônia, de Vital Farias, que sei lhe é muito cara, né, minha querida?

0: Ouvimos então Saga da Amazônia, uma das canções mais marcantes de Vital Farias, compositor paraibano que transformou em música a denúncia contra a devastação da floresta e os conflitos sociais provocados pela ocupação predatória da nossa Amazônia. A canção integra o álbum Sagas Brasileiras, lançado em 82, e fala da derrubada da mata, da exploração da madeira, da expulsão de populações tradicionais e dos conflitos provocados pela disputa pela terra. Saga da Amazônia não é apenas uma denúncia, é também um chamado à memória e a responsabilidade, defender aquilo que ainda resta da floresta e reconhecer que a destruição da natureza também atinge diretamente quem vive dela, ou seja, todos nós.
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0: 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Aqui estamos nós, viajando as ondas sonoras da Rádio Nacional da Amazônia, Rádio Nacional do Alto Solimões, Rádio Nacional de Brasília e também pela Difusora Criana. Agora em nova frequência, FM 104.5 MHz. E de qualquer canto do Brasil ou do mundo, você também pode navegar pelas ondas dessa nossa canoa eletrônica e ouvir o Natureza Viva pelo site radios.ebc.com.br. Combinado? Bem, agora a Natureza Viva abre espaço para o mulherio que transforma os frutos da terra em alimento, trabalho, renda e conhecimento. Um desses frutos é o licuri, essa palmeira nativa da Caatinga, que vem sendo estudada por seu potencial para a bioeconomia e para o desenvolvimento de diferentes produtos. E olha, a gente tem mesmo que pegar uma carona na Asa Branca de Luiz Gonzaga para fazer festa no sertão, celebrar a Caatinga e valorizar o que ela tem de mais precioso. Porque preservar a Caatinga também é reconhecer a riqueza que existe em seus frutos, em seus saberes e, sobretudo, nas mulheres que trabalham com licuri. Poetas, repentistas, artesãos, cordelistas, forrozeiros e tantos outros artistas amantes da natureza, correi! Correi porque hoje é dia de cantar Caatinga. Infelizmente, um dos biomas mais degradados desse nosso país, ameaçado inclusive pela desertificação. Mas apesar disso, como o sertão é feminino, não é difícil acreditar que apesar dos pesares, a Caatinga haverá de resistir, quanto mais não seja graças a uma planta guerreira que vale ouro. Pelo menos é o que garante Márcia Vanusa da Silva, professora do Departamento de Bioquímica do Centro de Biociências da Universidade Federal de Pernambuco. Seja muito bem-vinda, querida.
4: Oi, Mara, é um prazer estar aqui contigo, falando da nossa Caatinga, né? Nosso maior bioma da região Nordeste e único exclusivamente brasileiro. É uma honra falar desse bioma tão rico, tão cheio de pessoas, né, maravilhosas, que conseguem fazer dessa a sua lida, a sua vida, né? Além disso, Mara, é com um pesar que a gente também reconhece que essa população vive sob uma grande vulnerabilidade social e econômica. E a conservação desses recursos naturais da Caatinga, ele é imprescindível, né, para o desenvolvimento da região e melhoria da qualidade de vida dessas populações. O elevado nível de desinformação sobre essa potencial dessa riqueza da Caatinga faz dele um bioma que não tem o mesmo apelo, né, da Amazônia e da Mata Atlântica. Então, é essa invisibilidade que a gente quer mudar essa página, quer mostrar que a Caatinga ela é rica em biodiversidade, apesar da sua perda, né, já de 46% da sua vegetação original. E esse processo de desertificação é um problema socioambiental que provoca, né, Mara, que a gente sabe, a pobreza, a desigualdade e a exclusão social. E requer um enfrentamento de maneira articulada com políticas públicas integradas. Então, há muitos desafios, né? E o nosso papel enquanto pesquisadores é valorizar o semiárido e mostrar ao Brasil a riqueza desse bioma tão exclusivamente nosso, né? Que possa, de fato, transformar com seus produtos exclusivos dessa floresta, né? Geração de renda e emprego para essa população, com potencial enorme econômico.
0: Pois é, professora Márcia, em meio a toda essa riqueza, esse potencial, o que dizer sobre um tesouro chamado licuri?
4: Licuri é o ouro da Caatinga, já explorado por cooperativas de extrativistas, principalmente no estado da Bahia. E a gente tem hoje uma das principais cooperativas, né, a COPS, que é a Cooperativa da Produção da região de Piemonte e da Diamantina, que possui 200 cooperados, sendo dentre desses 120 mulheres de mais de 30 comunidades diferentes, responsável por transformar em diferentes produtos, né, a partir oriunda dessa amêndoa do licuri, né? Esse extrativismo, ele produz óleos extra virgem, cerveja, licores, que vem gerando renda para essa população.
0: Professora Márcia, mas a gente queria saber um pouco mais das propriedades medicinais do óleo do licuri.
4: Do ponto de vista científico, né, a gente tem um interesse extremamente importante pela composição desse óleo. É um óleo muito rico em ácido láurico, e esse ácido láurico da composição principal desse óleo, Mara, existe várias propriedades biológicas que, enquanto pesquisadores, a gente já comprovou. É um excelente antioxidante, anti-inflamatório, cicatrizante e até antibiótico. O óleo do licuri, ele apresenta todas essas propriedades. Esse componente principal desse óleo, né, o ácido láurico, ele tem um valor muito agregado, mundialmente falando, e a gente tem uma espécie nativa da Caatinga, que na sua composição do óleo, mais de 50% é esse ácido láurico. Então, é nessa perspectiva de desenvolvimento, né, em torno dessa população, em que a gente gostaria, né, de valorizar esse óleo e, a partir dele, produzir novos produtos com importância farmacológica.
0: Queremos saber por que, na sua opinião, o sertão é feminino, hein?
4: A Caatinga, ela é feminina, Mara. A gente tem o papel da mulher sertaneja, como transformadora dessa sociedade, né? É dela que essas mulheres da Caatinga, que as mulheres tiram seu sustento. E também são elas as grandes guardiãs dessa biodiversidade.
0: Bem, para terminar, vamos esperar a aprovação de um projeto que reconheça, enfim, esse bioma como um patrimônio desse nosso país, não é verdade?
4: O bioma Caatinga, ele ainda não é reconhecido como patrimônio nacional, como é já, né, a Amazônia, a Mata Atlântica, nem o Cerrado, nem a Caatinga. Há um projeto de lei, né, que perdura desde 2012, a ser aprovado no nosso Congresso Nacional, ainda sem sucesso, né? Então, a luta é mais que urgente, querida.
0: É isso aí, minha querida Márcia Vanusa. Muito obrigada pela sua participação em nosso programa. Agora, se existe alguém que soube cantar como poucos a relação do sertanejo com a terra, com a chuva e com a seca, esse alguém é Lua Gonzaga, claro.

0: Você ouviu aí a volta da Asa Branca de Luiz Gonzaga e Zé Dantas na voz do Gonzagão. Uma canção que traduz em poesia o instante em que a chuva volta a cair no sertão. E com ela, renascem a terra, a plantação, a esperança e a vontade de ficar. A Asa Branca, que parte durante a seca, retorna quando a paisagem começa novamente a florescer. E que bonito perceber como essa mensagem dialoga com tudo que disse a nossa querida Márcia Vanusa da Silva. Aspas, cuidar da Caatinga é também cuidar da vida, do trabalho e dos saberes de quem vive nesse território.
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0: Natureza Viva vem acompanhando através do Instituto Escolhas, na pessoa do nosso grande querido amigo, diretor executivo dessa organização, Sérgio Leitão, a COP17 da desertificação, que começou inclusive no último dia 17 de agosto, na cidade de Ulaanbaatar, na Mongólia. Vamos então conversar com o Sérgio Leitão sobre a COP17 da desertificação, para saber, dentre outras coisas, o que o Brasil está apresentando neste grande momento dessa conferência. Seja mais do que bem-vindo ao nosso Natureza Viva. Tudo bem, Sérgio?
2: Tudo bem, Mara. Obrigado. Minha saudação aos ouvintes e às ouvintes do Natureza Viva.
0: Pois é. E vamos dar agora um viva também ao Rafael Giovanelli, gerente de pesquisa do Instituto Escolhas. Inclusive, ele já se encontra na Mongólia, não é isso, Sérgio?
2: Ele viajou, tá lá acompanhando, participando de tudo, tá virando um catingueiro.
0: E isso porque o Instituto Escolhas está apresentando, inclusive, seu dever de casa, mais do que bem feito, em relação à Caatinga, esse que é o único bioma do mundo, né? Capaz, inclusive, de vencer a desertificação, não é verdade?
2: Exatamente, porque a Caatinga, nesse momento em que tem 100 milhões de hectares por ano, que são estragados pelos efeitos da desertificação. Isso é terra que se perde. Você tem mais de 3 bilhões de pessoas hoje no mundo ameaçadas, né, em suas condições de sobrevivência por esse problema. E a Caatinga, ela tem uma capacidade extraordinária de se defender desses problemas, porque ela foi mostrando ali para os pesquisadores que quando ela está ali se fingindo de morta, que ela perde aquela exuberância do verde, é que ela já está pressentindo que vai parar de chover, ela começa a economizar água. Pois e ela fica ali com aquela cara de coitadinha, né, parecendo que está morta. Quando a chuva começa a aparecer, ela rebrota, explode em cores. E ela tem essa capacidade de ensinar o mundo a adaptação que ele vai ter que fazer para viver num mundo ameaçado pela emergência do clima. Então, o que a gente está mostrando lá na Mongólia é aquilo que a nossa Caatinga tem para mostrar ao mundo como lidar num momento tão difícil da ameaça da mudança do clima.
0: Pois é. A gente sabe que em junho, né, a Lei 15.430 foi sancionada e instituiu uma política muito especial, Programa Nacional para a Recuperação da Vegetação da Caatinga. Então, por que que o Instituto Escolhas investe tanto em pesquisas e aposta na recuperação dessa vegetação nativa que muitos julgam perdida?
2: Porque ela é fundamental para 50 milhões de brasileiros que vivem no Nordeste. Porque se a Caatinga se inviabilizar, se o Nordeste todo virar um deserto, para onde vão as 50 milhões de pessoas que dependem da água que vem da Caatinga para ter a água na sua torneira, para beber, para cozinhar, para dar o banho no menino? Então, a gente não pode deixar isso acontecer, porque seria uma tragédia de proporções bíblicas. Então, aquilo que a gente tem como mandato, como obrigação, é garantir que a Caatinga seja recuperada. Tem mais de 1 milhão de hectares que precisam ser recuperados e a gente precisa dar as condições para que esse replantio aconteça, para que a gente garanta que nunca vai faltar água na torneira de cada povo do Nordeste.
0: Pois é. Agora, para além desse trabalho que em boa hora vocês estão apresentando na COP16, a COP da desertificação na Mongólia, eu queria saber um pouco mais sobre o que dizer dos investimentos feitos pelo Brasil no sentido de tentar mitigar, né, tantos danos a esse bioma, como também ao nosso cerrado, igualmente ameaçado, né?
2: É preciso que a gente disponibilize muita ciência, muita técnica, e que os nossos bancos públicos de desenvolvimento, estou falando aqui do BNDES, estou falando do Banco do Nordeste, destine recursos para permitir que essa recuperação aconteça. Porque o que a gente está vendo agora lá na Mongólia, Mara, na COP17, é a China fazendo muita coisa, é a Turquia fazendo muita coisa, e o Brasil ainda está muito tímido, está muito lento. A gente está devendo coisas de 11 anos atrás, como, por exemplo, um plano para dizer quais são as nossas metas para combater, né, a desertificação, a degradação da terra, que só agora o Brasil está anunciando que vai apresentar, né, a sua meta. A gente está devendo relatórios desde 2018 mostrando como é que nós estamos cumprindo com as obrigações que a gente assumiu para fazer parte dessa convenção da desertificação. Então, quando a gente vê gente como os chineses, gente como o pessoal da Turquia, lá na frente, já revertendo a degradação da terra, combatendo a desertificação, plantando, gerando renda, e a gente ainda ali devendo o relatório, anunciando uma meta, mas sem dizer de onde virá o dinheiro para cumpri-la, a gente fica preocupado de que a gente está muito atrás e bicho é de perna curta, tem que andar ligeiro. Então, Brasil, a gente tem que correr, porque o problema é grave, e se a gente for nesse passo muito lento, a gente não vai chegar e nós vamos perder essa corrida contra o deserto.
0: Agora, para falar em corrida, como eu falei no começo do nosso encontro aqui nas ondas sonoras do Natureza Viva, essa COP17 já começou e haverá de terminar na próxima sexta-feira, 28. E até lá, o que podemos esperar desse evento que é mundialmente reconhecido e que habita o coração da Ásia, né? Que é a Mongólia, né?
2: A gente espera três coisas: que o Brasil apresente uma meta muito grande de recuperação das áreas que estão ameaçadas de ficarem degradadas e virarem deserto, mas não só apresente a meta, diga como é que ela vai ser cumprida, porque senão vira só aquela promessa que não tem sustentação. A segunda coisa, a gente espera que o governo brasileiro anuncie os recursos que vão ser investidos para essa recuperação acontecer, porque a gente tem mais de 1 milhão de hectares precisando de serem recuperados na Caatinga. E em terceiro lugar, a gente espera que o Brasil diga como é que ele vai fazer a lei de recuperação da Caatinga, que, como você disse, é a lei 15.430, como é que essa lei vai começar a ser aplicada na prática. Essas três coisas, Mara, é que vão dar para a gente a tranquilidade no nosso coração de que finalmente, né, a Caatinga e todo aquele descaso, aquele desprezo com o qual os assuntos do Nordeste sempre foram tratados, ainda mais os assuntos ambientais, finalmente vão ganhar a atenção que sempre mereceram.
0: Pois é, com toda certeza. E é disso que depende, inclusive, o sucesso da própria COP17, né? Que ele vai ser avaliado pela capacidade de formular incentivos que sejam eficientes para a reversão desses processos, que são sempre muito dispendiosos, né, Sérgio?
2: Exatamente, porque senão a Mongólia é longe. Só para o pessoal que está nos escutando ter uma ideia, 15 horas de viagem. Você tem que ir com muita escala. É que nem quando você pega uma voadeira lá na Amazônia e vai chegar 3 dias depois no PEC-PEC. Então, para você fazer uma viagem dessa longa, tem que compensar o custo para o país. Então, tem que chegar lá dizendo o seguinte: olha, o Brasil estava atrasado, está devendo o cumprimento da meta há 11 anos, está devendo esse relatório desde 2018, mas está aqui o relatório, está aqui a meta, e mais do que isso, está aqui o cheque que a gente está assinando para dizer como é que a gente vai fazer acontecer. E está aqui o decreto de regulamentação da lei da proteção da Caatinga. Aí a conversa vira uma conversa de gente grande, de gente séria, não só prometendo, mas dizendo como é que vai cumprir. Porque Deus, né, diz o seguinte: o cristão tem que prometer, mas o cristão tem que cumprir. Porque o cristão que promete e não cumpre está em pecado.
0: Opa, com toda certeza. Então, vamos lá, esperar não só esses recursos governamentais, né, previstos, né, na legislação brasileira. Também queria saber de que forma essa união de países haverá de socorrer principalmente aquelas sociedades que estão com seus direitos territoriais até mais ameaçados do que a população nordestina, não?
2: Isso é um dos temas da COP, lá da COP 17, que é o chamado financiamento, porque o dinheiro que se precisa é muito, principalmente para ajudar ali os países pobres, como é o caso dos países africanos, e o dinheiro que tem sido liberado, Mara, é muito pequeno, é muito curto, a necessidade é grande, né? E o dinheiro que tem sido liberado é muito pouco. No caso do Brasil, o que a gente tem dito é que a gente tem recurso. Você pega ali um Banco do Nordeste, ele tem 50 bilhões de orçamento por ano. Você pega um BNDES, é mais de 200 bilhões. Né? Dá para você liberar, que é uma proposta que o Instituto Escolhas tem feito, pelo menos 10% da programação anual do Banco do Nordeste, 10% da programação anual do BNDES, e só isso já faria com que você iniciasse um programa vigoroso, forte, grande, né, de recuperação daquilo que está desmatado, gerando emprego. A gente mostrou que a recuperação desse 1 milhão de hectares na Caatinga vão permitir a criação de quase 500 mil empregos. Para ser mais preciso, 465 mil produzindo 7 milhões de toneladas de alimento. Então, tudo isso significa, Mara, a oportunidade da gente dizer o seguinte: o problema do Brasil, graças a Deus, não é a falta do dinheiro. O problema do Brasil é não colocar o dinheiro onde a necessidade está.
0: Então, fica essa recomendação e vamos aguardar novos alertas do Rafael Giovanelli, que é do Instituto Escolhas e que representa vocês e o Brasil, claro, na COP17, com muita honra e muito prazer. Então, agradeço muitíssimo e logo, logo, haveremos de nos encontrar de novo aqui nas ondas sonoras da nossa Rádio Nacional. Grande abraço, querido.
2: Grande abraço, Mari. Viva a Caatinga, viva o Brasil. E não vamos deixar o Nordeste virar um deserto só, como já pediu o Padre Cícero.
0: Pois é, o sertão não pode virar mar, o mar não pode virar sertão, e por aí caminharemos, não é?
2: E vamos nessa. Obrigado!
0: Depois dessa conversa sobre terra, seca, desertificação e os caminhos para um futuro mais sustentável, a música volta a falar pelo sertão. Vamos agora ouvir Seca no Nordeste, na voz de Fagner, uma canção que traz para perto a dureza da estiagem e a realidade de quem convive com a falta de chuva, mas também nos lembra da força e da resistência do povo nordestino.

0: Foi então Seca do Nordeste, composição de Onildo Almeida na voz de Fagner. A canção, como eu já disse, traduz em versos a dureza da estiagem e a resistência de quem vive no sertão. E com essa certeza estamos chegando ao final de mais um Natureza Viva. Hoje a gente foi longe, né? Até a Mongólia, até Ulaanbaatar, onde representantes de diferentes partes do mundo discutem os caminhos para restaurar a terra e enfrentar a desertificação. Mas essa viagem também nos trouxe de volta para casa, para o nosso Nordeste, para a nossa Caatinga, para o semiárido, porque a desertificação pode ter diferentes rostos em diferentes lugares do planeta, mas em todos eles existe uma mesma pergunta: como cuidar da terra para que ela continue sustentando a vida? Combater a desertificação também significa reconhecer e valorizar quem conhece a terra, quem trabalha nela e quem há gerações encontra maneiras de conviver com a seca sem desistir jamais da esperança. Da Mongólia à Caatinga, das grandes conferências internacionais às pequenas comunidades do semiárido, a defesa da terra começa quando a gente entende que restaurar a natureza é também restaurar possibilidades de futuro. E eu agradeço muito que você, que está me ouvindo até agora, compartilhe dessa certeza comigo e acredite, é da sua audiência que vive a nossa esperança de dias melhores. E eu quero aqui compartilhar essa esperança com as pessoas que são responsáveis, como Alberto Paris, por exemplo, da edição, montagem, sonoplastia, os trabalhos técnicos do querido Josemar França, a programação musical do Antônio Miranda, Mirandinha, e o apoio de toda a equipe da Rádio Nacional da Amazônia. Um abraço especial à nossa coordenadora Tayana Borges, ao gerente executivo de rádios Carlos Sena, ao diretor-geral da EBC, Tiago Rigoto. Grande abraço para todo mundo e até domingo que vem, se Deus quiser. Beijo da Mara Régia.
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2: Mas é claro que aqui quem faz o programa com a gente é você. Muito bom dia, Rio Branco. Já estamos por aqui. Hoje é domingão, domingo, dia 23 de agosto de 2025. Muito bom dia pra você que já acorda, hein? Você que já acorda daquele jeito, ligado no 220. Então, chegou o dia da alegria, aquele dia do churrasco, dia do descanso, mas também dia de curtir muito, porque está no ar o meu, o seu, o nosso...
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2: Sou eu, a partir de agora, vamos junto até as 10 da manhã aqui na Difusora Criana. E você sabe que, como sempre, eu já chego aqui daquele jeito, hein? Daquele jeito, levando muita alegria pra você, jogando alegria lá no alto e trazendo a melhor trilha sonora do seu final de semana, o seu domingo, né? A sua semana tá se encerrando, mas o domingo está só começando. Então você já sabe, né? Então você já sabe que domingo é dia de alegria, então não tem tristeza não. Então faz o seguinte pra mim, ó, prepara aquele café. É, prepara aquele café. Se for com tri, é melhor ainda. Ajeita o rádio na frequência certa, não vai errar não, hein? 104,5 FM. E vem com a gente conectar os melhores momentos da sua semana, que está se encerrando, e do domingo, que está só começando. E você já sabe, né? Você já sabe que aqui não tem espaço para preguiça, mas de jeito nenhum. Limpando a casa, lavando o carro ou preparando fogo para aquele churrasco, cola com a gente, manda o teu WhatsApp 968-981-23-9152. 68981-23-9152. Pede teu som, vem interagir comigo, sintoniza, aumenta o volume e vem nessa conexão, que o domingo está só começando. Chega mais, porque o domingo é todinho nosso.
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2: Tá bom demais. Mas é claro que tá bom demais. Se você está comigo, tá bom demais. Até as 10 da manhã eu te faço companhia por aqui neste domingo especial. Hoje, temperatura 25 graus nesse momento aqui na capital acreana, e o sol, claro, né, já brilha desde as primeiras horas da manhã. E como a gente fala aqui no Bom Acrianês, hoje é aquele dia que tem um sol para cada um. Difusora Acreana, a sua melhor companhia. Agora são 8 horas e 5 minutos em todo o estado do Acre. E domingo, você já sabe, né? Domingo, como a gente sempre fala, é dia de quê? É dia de bodó, né? Aquele cafezinho com aquele bodó, que o Reginaldo já mandou aqui, né? A foto do bodó, tá preparando aquele bodó. Já preparou, né, Reginaldo? É cedo, né? O Reginaldo prepara o bodózinho cedo. Aquele cafezinho, manda pra gente, mas ele só manda a foto. Ele não manda o bodó, né? Só manda a foto. Mas tá valendo, né, Reginaldo? Um abraço pra você e a Dorinha lá no Vila Acre. E lá no Reginaldo, é dia de bodó, mas aqui na nossa programação você já sabe que domingo é dia de modão. Não pode faltar modão aqui no nosso domingo. E domingo é dia de quê? É dia de franguinho na panela. Ei, franguinho caipira é bom demais, hein? Agora são 8 horas e 6 minutos no Acre.

0: Esse é o Natanzinho Lima, Sonho de Amor, música de Zezé de Camargo e Luciano. E a gente começou com Guilherme Santiago, Franguinho na Panela, que é de praxe, né? É de praxe a abertura do nosso programa. Tem que ter modão, porque domingo é dia de modão.
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0: Sou eu, ao vivo, até as 10 da manhã, aqui no horário do Acre, é claro, até o meio-dia, horário de Brasília. Eu te faço companhia por aqui, daqui a pouquinho você participa com a gente, manda tua mensagem através do nosso WhatsApp, 68981239152, ou se preferir, você pode mandar também aqui o nosso telefone aqui da rádio. Deixa eu ver como que tá aqui, deixa eu ver, você pode mandar aqui no nosso contato da rádio, que é o 68992550199, eu acho que é isso, né? 68992550199. Você pode mandar aqui também que a gente vai atender você com certeza. Agora são 8 horas e 13 minutos no Acre, 8 e 13.

Alô, Juraci Moreira. Juraci Moreira tá ligadinho com a gente lá no Tucumã. Juraci fala assim: olha, eu não mando mensagem porque eu não quero atrapalhar, mas eu tô ligado 24 horas na programação da Difusora Criando. Ô, Juraci, você não atrapalha nada, não, homem. Manda mensagem, manda um oi, manda um áudio, fala comigo, Juraci Moreira. Um abraço pro Juraci, pra Fabiano, que é a esposa dele, pra toda a família acompanhando lá no Tucumã. E o Tony Macedo também, né? O Tony Macedo, que é aqui da nosso chefe de TI, né? Que se tratando de informática, ele só não faz chover, o resto tudo ele faz. Também mora lá no Tucumã, um abraço pra ele. E pra Dona Rose, alô, Tony Macedo, aquele abraço pra você.

0: Selvas, né? Conhecida carinhosamente como a voz das Selvas, que vai fazer aniversário dia 25 de agosto. É, dia 25, né? Dia 25, 82 anos. Tá velhinha, hein? Tá velhinha. Tá novinha no FM, né? Mas no AM já são 82 anos. Mas no FM, novinha, vai fazer um mêsinho ainda, né? Dia 24, na segunda-feira, né? Vai fazer um mês ainda do FM. No dia 24 e no dia 25 faz 82 anos a nossa Rádio Difusora Criana. E hoje a gente quebra o protocolo aqui, né? Como nossa programação é semanal, é só duas vezes por semana, só na sexta e no domingo, a gente vai quebrar o protocolo aqui, viu, diretor Jefferson Dourado? Hoje todo mundo vai falar aqui na nossa programação. A gente vai ligar pra você vai mandar áudio e vai falar. O que é que você vai dizer pra gente hoje? Você vai falar aqui a sua história, qual é a sua história com a Rádio Difusora Criana? Qual é a sua história? Qual a sua lembrança? Qual algum fato marcante que aconteceu, né, que você lembra até hoje, uma programação que tinha que não tem mais, um comunicador que passou por aqui, que já se foi, que não tá mais aqui, que você sente saudade. Então você vai contar pra gente através de uma ligação ou de um áudio em um minuto e meio, tá, gente? No máximo um minuto e meio você vai reduzir, vai resumir em aproximadamente um minuto e meio qual a sua história com a Rádio Difusora Criana. E a melhor história vai concorrer a um Pix de R$100, que é o oferecimento do nosso cantor Theo de Belmonte, lá de Minas Gerais. Ele disse, olha, tá autorizado. R$100 vai sortear aí. Então, a história mais bonita, mais emocionante, a gente vai escolher aí no domingo que vem. A gente vai fazer o sorteio do Pix no próximo domingo, que a gente vai avaliar aí depois os áudios direitinho pra gente saber qual foi a melhor história, a história mais emocionante. Vai concorrer a um Pix de R$100. Ó, R$100 dá pra comprar a picanha, hein? Para com isso. R$100 dá pra comprar a picanha e ainda sobra pro cara. Vão e ainda sobra pra macaxeira, é. R$100 dá pra comprar a picanha, viu? Fique tranquilo que dá pra comprar a picanha, hein? Para com isso. Então você vai ligar aqui mesmo, mas daqui a pouco, né? A Dua tá apressada demais, Dua, se acalma, Dua, você tá muito apressada, mulher. A Dua tá apressada demais. E eu vou ligar também pra algumas pessoas aqui da rádio, eu vou ligar pra algumas pessoas. E você não vai dizer bom dia, você vai dizer eu faço parte dessa história. Agora, quem não atender desse jeito, ai, vai me matar de vergonha, hein? É, vamos testar o nosso termo de audiência hoje, quero saber quem é que tá ouvindo de verdade. Porque se você não disser desse jeito, eu faço parte dessa história, assim, além de você não concorrer o Pix, você ainda vai me matar de vergonha. Não faça um negócio desse comigo, não. Atenda o telefone quando eu ligar pra você, hein? Atenda o telefone. Deixa eu testar aqui se tá tudo ok aqui, a Dua tá ligando aqui. A Dua conhece aí muito bem a história aqui da Difusora. A Dua, eu acho que acompanha a história aqui da rádio, eu acho que desde o início, quase não, né? Se também não, né, Dua? Você não tem 82 anos, não, né, Dua? Mas você tem quase, né, Dua? Dua, fala comigo, Dua. Bom dia. Cadê, Dua?
1: Bom dia, minha amiga linda do meu coração.
0: Bom dia, Dua. Como é que você tá? Tá tudo bem com você?
1: Eu tô bem, graças a Deus.
0: Ah, que bom.
1: Agora melhorou mais.
0: Foi?
1: Com você.
0: Ô, Dua, me conte aí rapidamente, em um minuto e meio, mais ou menos, qual é a sua história com a Rádio Difusora. Conte pra mim.
1: Ah, Ângela, a Rádio Difusora Criando foi, bem dizer, minha casa. Eu gosto de todas as músicas que você coloca para mim. E você foi uma pessoa que eu admiro muito, que você já veio na minha casa.
0: É verdade, já fui, sim.
1: Verdade. E outras coisas, mas que eu tô esquecida.
0: Eita, Dua.
1: Eu estou... Mas a Rádio
0: Difusora
1: Criando é a melhor rádio que tem.
0: Eita, Dua, aí sim, Dua.
1: Lindo, é 3 horas da manhã, eu ligo lá em cima da minha cama e só vou desligar ele quando não tem mais música, que preste.
0: Eita, que coisa. Ô, Dua, mas me diga uma coisa. Ei, Dua. Ei, Dua, mas me fala uma coisa, você já conseguiu sintonizar em 104,5? Já conseguiu? Já deu tudo certo? Ou tá ouvindo pela internet?
1: Não. Tô ouvindo mesmo a Difusora mesmo, a que mudou o
0: canal. Ah, tá ouvindo no rádio, né?
1: Isso.
0: Muito bem. Qual é a música hoje, Dua?

0: Ô, Anjo, tu sabe que eu sou apaixonada pelo Amaldo, né?
1: Sei, sei sim. Aquela, Dô,
0: Sim.
1: aquela, né, Dô? Deixa eu ver aqui qual é aqui. Deixa eu ver aqui qual
0: Sabe?
1: é a música que a Dô gosta. A Dô gosta dessa daqui. Deixa eu ver se eu vou acertar aqui. Deixa eu ver se eu vou
0: Olha que
1: acertar. Dô, obrigado pela tua participação, tá bom? Cheiro no teu coração, muita paz, muita saúde, tudo de bom pra você, tá bom?
0: E para você, do mesmo jeito, minha amiga, tá bom?
1: Um cheiro, Dô. Tchau, tchau. Manda um abraço pro Zezinho, Zezinho Cavalcante.
0: Ah, o Mega é um guerreiro. Ele, o Zezinho Melo.
1: Zezinho Melo, eu vou ligar pro Zezinho Melo daqui a pouco. Quero saber se ele tá ouvindo. Eu achei que tinha ouvido, se ele mandou ele pra mim. Eu vou ligar pra ele daqui a pouco, que eu quero ver se ele tá ouvindo.
0: E a diretora,
1: A
0: né?
1: Francineide Dias, ela disse que todo domingo ela fica conectada. Daqui a pouco eu vou ligar pra ela e vou saber se ela tá ouvindo mesmo. Eu vou saber se esse pessoal escuta mesmo ou se é só conversa, né, Edu?
0: Ah, eu escuto, Anjo. E aí, pode ficar no link pra você, mas você liga pra mim se você se lembra de mim. Ah,
1: É
0: você se
1: verdade.
0: lembra de mim.
1: Eita, Dô. Um cheiro, Dô. Tchau, tchau.
0: Tchau, minha amiga.
1: Essa é a Dô, direto do Bairro da Glória. Um cheiro, Dô.
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1: Lembrando que Amado Batista tem confirmadíssimo no Acre, dia 12 de setembro, tá chegando, tá pertinho, na Expo Capixaba, Amado Batista, o mais amado do Brasil, ao vivo no Acre, dia 12 de setembro.

Esse é Amado Batista, o mais amado do Brasil, cantando Folha Seca, matando saudade aí, né? Direto de 1986, alô! Pois é, né? E o Rio Acre continua baixando, né? Rio Acre baixa para 1,98m em Rio Branco nesse domingo. O nível do Rio Acre baixou para 1,98m na manhã desse domingo, dia 23, em Rio Branco. A medição foi realizada às 5h19 da manhã pela Defesa Civil Municipal de Rio Branco e aponta tendência na queda do nível do manancial. Nas últimas 24 horas não houve registro de chuva na capital acreana, conforme o boletim. O nível atual está em 11,52, abaixo da cota de alerta estabelecida em 13,50 e 12 metros abaixo da cota de transbordamento fixada em 14 metros. Então tá muito baixo aí o nível do Rio Acre. Você aí que gosta aí de gastar água desnecessariamente, lavar carro, lavar calçada com água limpa, já sabe, né? Preserve a água, porque o Rio Acre tá muito, muito, muito, muito seco. E você tem aí que economizar água. Economize água, não gaste água desnecessariamente.

0: Difusora FM, 8 horas e 28 minutos. 8 e 28.
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0: Ao vivo para você até 10 da manhã. Eu te faço companhia por aqui. Daqui a pouquinho vamos ao WhatsApp. Falar com você que tá mandando seu áudio. E vai falar comigo através do telefone, pelo áudio, ao vivo. E vai contar para mim qual é a sua história com a Rádio Difusora Criana, que completa 82 anos. Na próxima terça-feira, dia 25 de agosto. É isso mesmo, dia 25 de agosto é dia de festa. É, estão celebrando os 82 anos da Rádio Difusora Criana, a nossa querida Voz das Selvas. Vamos dar uma pincelada aqui rapidamente, né? Porque amanhã, depois, vai ter matéria especial, com certeza, contando aí toda a história aí da Rádio Difusora ao longo aí dos 82 anos. Fundada em 25 de agosto de 1944, antes mesmo do Acre ser estado. Ela nasceu para levar informação, esperança e alegria a cada canto da nossa terra. Por décadas, foi o único meio de comunicação para milhares de famílias da floresta. Hoje, já na frequência 104,5 FM, continua mais viva do que nunca. 82 anos de história e voz que marcaram, de músicas que embalaram as nossas vidas. Mais que uma rádio, ela é parte da alma do povo acreano. Parabéns à Difusora Acreana, parabéns a todos que por aqui passaram. E obrigada a você, ouvinte, que faz tudo isso valer a pena. Essa história também é sua. Então é claro que essa história também é sua e você vai mandar áudio, vai ligar aqui pro nosso 689-8123-9152 e você vai dizer qual é a sua história com a nossa querida Rádio Difusora Criana e você vai estar concorrendo ao Pix de R$100, hein? A melhor história, a história mais bonita, mais emocionante, vai estar concorrendo ao Pix de R$100 no próximo domingo, tá bom? Então não passa batido, não dorme no ponto. Daqui a pouquinho eu vou ligar pro pessoal, hein? Daqui a pouquinho eu vou ligar pro povo e eu quero saber quem é que tá ouvindo. Você vai dizer, não vai dizer bom dia, você vai dizer, eu faço parte dessa história. Eu quero ver quem é que realmente tá ouvindo de verdade. Eu quero saber. E tá rolando ainda, né? Tá rolando ainda o Festival do Açaí lá de Feijó, né? Festival do Açaí de Feijó começou sexta-feira, dia 21, 22 e 23, que é hoje, termina hoje, né? A cidade de Feijó está em festa. Acontece a 27ª edição do Festival do Açaí, um dos maiores eventos culturais do nosso estado. E junto com ele também está tendo o Festival de Praia. Pois é, né? Está tendo o Festival do Açaí durante a noite, claro, e durante o dia também tem o Festival de Praia, né? O Festival de Praia que está rolando lá em Feijó. E já passou lá João Lucas e Marcelo, lá, Atrações Nacionais, já passou lá João Lucas e Marcelo, Barões da Pisadinha. E hoje quem vai encerrar lá a programação vai ser o Neto Brito, né? O Neto Brito vai encerrar hoje a programação. Hoje, domingo, dia 23. É o grande encerramento do Festival do Açaí lá de Feijó. A noite fica por conta do cantor Neto Brito, que sobe ao palco do Buritizal para colocar todo mundo para dançar e dar ponto final na maior festa do interior do Acre, que é o Festival de Feijó. E também de dia está rolando aí o Festival de Praia. Tem muitas festas aí durante todo o mês de agosto e setembro. Vai ter muita festa, Expo Chapuri, Expo Sena, Expo Tarauacá. É muita festa, esse Capixaba que vai começar já também, né? Vai ter aí como atração principal aí o grande Amado Batista, lá em Chapuri vai ter Mário Fernandes, vai ter Jadson, vai ter Léo Magalhães e muita gente bonita aí, você que gosta, tem Panda também, o Panda vai vir pro Acre também, vai cantar, eu acho que é na Expo Tarauacá, confirmado, e provavelmente vai cantar aqui também em Rio Branco, capital, então você que gosta aí, né, se prepara, hein? Se prepara, não passa batida, não dorme no ponto, não. Então, vamos aqui de Neto Brito, que encerra hoje o Festival do Açaí lá de Feijó. Ele ficou conhecidíssimo com essa música aqui, ó, que está bombando ainda. Neto Brito, né, cadê? O Banco do Carona.

0: Esse é o Neto Brito, Banco do Carona, ao vivo hoje lá no encerramento do Festival do Açaí lá em Feijó. Difusora FM 8:36. Vamos ao nosso break comercial, mas é rapidinho, não sai daí não que eu volto já já.
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2: Difusora FM 8h40. Já estamos de volta. Já estamos de volta aqui depois do nosso break comercial, que foi bem rapidinho. Deixa eu mandar abraço aqui pra Severina Santana. Daqui a pouquinho a gente vai cantar parabéns para os aniversariantes da semana. Inclusive a Severina Santana, que está lá no Limoeiro, no Pernambuco, e está fazendo aniversário hoje. Alô, Severina Santana! Daqui a pouquinho a gente vai cantar parabéns pra você. Alô, Isadora. Isadora tá lá na Cidade Nova. Isadora, fica frio, Isadora. Fica frio, fica gelo. Se acalma, Isadora. Não se aveje, não, Isadora. Deixa eu ver aqui, a cantora Mara França também tá ligadinha com a gente. Alô, Mara França, aquele abraço pra você, tá ligadinha com a gente. Tá na fazenda? É, Mara, tá na fazenda, tá tranquilo, tá de boa, né? Tá ligadinha, ela e o Ginaldo, que é o esposo dela. Alô, Mara, aquele abraço pra você. A Geraldina tá lá no Piauí, também ligadinha com a gente. Alô, Geraldina, aquele abraço pra você. O Heleno Bezerra também tá por aqui, o Neto Ramalho, a Cis Maria de Abreu, o Carlos Oliveira, o Romildo e o Davi, Theo de Belmonte, tá todo mundo aqui, daqui a pouquinho todo mundo vai falar. Cícero Gomes Pereira, o Rian, alô Rian, aquele abraço pra você também. O Ednardo lá em Aquiraz, no Ceará, aquele abraço pra você também. Dilma Gomes lá em Fortaleza, no Ceará, alô Dilma, aquele abraço pra você. Já a gente vai falar com todo mundo, hein? Fica frio, fica gelo, não se avestem não, hein? Não se avestem não, que daqui a pouquinho todo mundo vai falar e você vai ligar pra gente ou vai mandar seu áudio contando aí qual é a sua história com a nossa Rádio Difusora Criana, que completa 82 anos na próxima terça-feira, dia 25 de agosto. Então fala comigo, daqui a pouquinho eu vou ligar para o pessoal aqui, hein? Daqui a pouquinho eu vou ligar aqui, eu quero ver quem é que tá ouvindo. Não vai ser nada combinado, é ao vivo, na hora. Você não vai dizer bom dia, você vai dizer eu faço parte dessa história. E a história mais bonita de hoje vai concorrer no próximo domingo a um Pix de R$100 oferecido aí pelo cantor Theo de Belmonte. Então participa, não dorme no ponto, não passa batido não, e responde aí o que, do jeito que eu tô falando, hein? Porque se você não falar do jeito que eu tô dizendo, aí você vai me matar de vergonha, hein? Aí você vai me matar de vergonha. 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Deixa eu ver aqui quem é que vai falar. Daqui a pouquinho a gente vai pro áudio do WhatsApp, hein? Você que tá mandando aí, fica frio, fica gelo, hein? Só veja não que eu vou falar com você. Deixa eu ligar aqui pra ela aqui. Será que ela tá acordada? Eu sei que ela tá, né? Porque ela acorda 5 horas da manhã. Agora, se ela tá ouvindo e vai responder aqui o que eu vou perguntar pra ela, eu não sei, mas eu vou ligar. Eu vou ligar pra ela, hein? Eu vou ligar. Não tem nada combinado aqui, não. Mas eu vou ligar, que ela disse que todo domingo ela tá ouvindo, que ela acorda cedo, que ela fica ligada, todo domingo ela tá conectada. Então eu vou ver se ela tá conectada mesmo, porque se ela não tiver conectada, aí ela vai me matar de vergonha, hein? Ela vai me matar de vergonha. Eu sei que ela acorda 5 horas da manhã. Essa hora ela já acordou, já fez o café da dona Araci, já limpou a casa, já lavou roupa, já foi ao mercado, foi lá no Ceado comprar as frutas, já fez tudo, né, essa hora. Agora, se ela tá ligada e vai dizer pra mim que ela tá conectada, eu não sei, mas que ela tá acordada, ela tá. É a nossa diretora administrativa, Francineide Dias. Essa conhece aqui essa rádio como ninguém, né? Tá aqui quase desde o começo, né, Francineide? Ela tem metade da idade da rádio, então ela tá aqui quase, né, desde que da fundação da rádio. Né, ô, minha diretora Francineide Dias? Bom dia.
3: Bom dia, Angela Silva. Você tem uma bola de cristal, né?
2: Já fez tudo isso e muito mais, né?
3: Exatamente isso. É, já acordei às 5 meses, já fui ao Ceasa, já fui comprar carne, já fiz o mingau da
2: Olha, Bahia, aí sim, hein?
3: Já fiz tanta coisa e curtindo aí o programa.
2: Aí sim. Ô, Fran, agora eu sei que você conhece, né, essa rádio aqui como ninguém, né? Você mais do que ninguém faz parte dessa história dos 82 anos. Mas me diga aqui, qual é a sua história, né, com a Rádio Difusora? Alguma coisa que aconteceu, que marcou, que você lembra até hoje? Uma lembrança, alguma coisa que te faz lembrar, assim, aquela coisa mais importante que faz parte aí, né, da sua história com a rádio?
3: Ô, Angela, são tantas boas e tristes, né?
2: Sim.
3: Assim, grandes lembranças, coisas boas do Campos Pereira, quando era diretor aí, que chegava e dizia assim, fecha aí essa sala e vamos pegar todo mundo e dizer, vamos lá em Plástico que eu vou comprar umas fitas, que ele tinha na sala dele, né? Era
2: assim,
3: muito engraçado. E o João Carlos, que era o Carlito, o diretor comercial,
2: uhum,
3: ele dizia, poxa, Campos, assim tu acaba comigo, como é que tu quer levar as meninas pra tamanho dia de trabalho? Ele dizia, eu sou o diretor aqui, quem mandei. Era muito engraçado, olha. O outro era no tempo do programa do Miscelânea Musical,
2: uhum,
3: né?
2: Sim.
3: O Jota Conde ficava dizendo, ah, ela hoje tá lá pegando um sol, Sansão, que era meu namorado da época.
2: Uhum.
3: Ah, era incrível. E outras coisas assim que marcaram muito, mas que de forma triste, foi a morte do seu João Nascimento,
2: uhum,
3: e do Franco Silva, né?
2: Sim, foi.
3: Assim foram tantos.
2: Uhum.
3: Mas teve uma que foi, assim, terrivelmente ruim, que alguém me ligou e disse assim, Fran, lá do transmissor,
2: uhum,
3: o seu Virgílio morreu,
2: uhum,
3: o corpo dele tá lá na pedra, e não tem parente, não tem ninguém. Minha irmã, a gente tem que ser forte quando não acha que tem essa. E aí
2: verdade.
3: Lá fui eu, lá no, na pedra lá, né, e tava uhum, lá o seu Virgílio. E aí, para enterrar, eu fui na funerária, e aí o rapaz fez tudo, e eu disse assim, ó, quando a gente puder, a gente paga, tá?
2: Uhum.
3: 2 anos depois nós pagamos,
2: mas sei.
3: Deu tudo certo.
2: Eu sei.
3: E assim, nós já vivemos muitas alegrias, muitas emoções. O Luiz Gustavo, eu trabalhava aí, né?
2: É verdade.
3: E trabalhei os 9 meses, trabalhei até sexta e tive ele no sábado.
2: Eita.
3: Presente de Dia das Mães.
2: Eita.
3: No domingo já foi Dia
2: das Mães. Ah, é verdade, ele é do dia 13, né?
3: Né?
2: É verdade.
3: É do dia 13 de maio.
2: 13 de maio, uhum.
3: Então, assim, a minha vida, ela se resume praticamente, comecei a trabalhar no Estado com 18 anos, né?
2: Uhum.
3: E uma boa maior parte é na Difusora. E aí a gente é aquela grande família, né?
2: Sim,
3: seus...
2: sim.
3: Toda família tem as coisas, os momentos bons e os ruins, mas no final tá todo mundo unido.
2: Sim, é verdade.
3: Então, 82 anos na Difusora são muitas histórias, muitas coisas boas, grandes amizades. E a gente realmente, eu creio que nós somos uma família, né?
2: Ah, sim, com certeza.
3: A gente passa praticamente mais tempo aí do que
2: a gente. Hein, Fran? A gente fala que aqui é a segunda casa, mas na verdade aqui é a primeira casa, porque tem pessoas aqui que ficam mais tempo na rádio do que em casa, né? Então aqui é a primeira casa, né? Se for pensar pelo lado prático, aqui é a primeira casa e a casa da gente é a segunda casa.
3: Verdade, que é quando é onde a gente se dedica e tudo.
2: Sim, sim.
3: Enfim, mas é maravilhoso, né? Fazer parte aí dessa história. Você que chegou com seu sonho,
2: sim,
3: de ser radialista, né? E aos poucos foi conquistando seu espaço. E a gente, eu sei que eu faço parte também desse seu projeto aí.
2: Sim.
3: Né? Para abrir portas.
2: Sim.
3: E, enfim, que Deus abençoe, que tenha um ótimo domingo, feliz 82 anos aí para a difusora, para toda a equipe. E a gente agora está com um espaço aí bem melhor, né? Equipamentos, qualidade de som, essa mudança aí para a FM tão esperada.
2: Sim.
3: E é isso, e parabéns pelo programa, e agora, assim, dá mais uma energia, né, aí na FM.
2: Ah, sim, com certeza. Ei, Fran, o nosso diretor, o Jefferson Dourado, ele tá pedindo aqui pra desligar o seu botão, que você tá falando demais, mas daqui a pouquinho eu vou ligar pra ele também. Ele é o caçulinho aqui, né, eu acho que é o mais novo aqui do sistema.
3: Um beijo pra ele, que eles estão jogando hoje lá na ABB, a Kátia falou que me chamou pra ir lá torcer, mas não deu, né, mas espero que ele
2: ganhe. Sim. Mas ele não desgruda não, viu? Fazendo o que estiver fazendo, onde quer que esteja, ele tá ligado, ele não desgruda não, viu? Ele é 24 horas ligado aqui, ele sabe tudo que acontece aqui.
3: É, quer saber como é que tá a audiência.
2: Ele quer saber.
3: Meu diretor.
2: Daqui a pouquinho eu vou ligar pra ele. Eu quero saber o que ele tem pra dizer, qual é a história dele com a rádio. Ele é caçulinho aqui, mas ele acompanha a rádio muitos anos, né? Mas aqui fazendo parte. É o mais novo aqui que faz parte do sistema, né? Mas faz tempo que deve acompanhar a rádio desde muito tempo. Oi?
3: É uma pessoa que chegou e que nós recebemos de braços.
2: Sim, sim, com certeza.
3: Com muito amor, com muito carinho, e ele se integrou aí com a equipe. É um cara nota 10.
2: Pois é, hein, Fran? E você sabia que eu tava dizendo pra ele outro dia, como é, tipo assim, como que as coisas são, né? Eu sou fã dele, né? Quando eu vejo ele aqui, eu tieto mesmo, tiro foto, peço pra tirar foto, porque eu sou fã dele desde o tempo da TV, né? Só que assim, uma vez eu encontrei ele na rua, lá perto do terminal, só que eu fiquei com vergonha de falar com ele. Aí, do nada, estamos lá pelos corredores da aldeia, né? Na época que a gente tava lá, quando a rádio tava em reforma, do nada, quem aparece na minha frente? Jefferson Dourado, não acredito, não é possível. E hoje a gente trabalha junto com ele, né, uma pessoa... Pois é, hoje a gente tem o prazer de trabalhar junto com ele, né, uma pessoa maravilhosa, né, que trata todo mundo de maneira igual, né, não se impõe, ah, eu sou diretor e quem manda eu, não, ele trata todo mundo igual, é acessível a todo mundo. Então hoje a gente, tipo assim, era fã e hoje sou mais ainda, porque a gente trabalha junto com ele e vê que ele é um ser humano, além de ser um profissional de excelência, né, é um ser humano também maravilhoso.
3: Verdade. E pertinho da rádio vem o aniversário dele, dia 9 de setembro.
2: Eita, tem muita festa então, hein? É uma festa atrás da outra.
3: Verdade.
2: Então tá, Fran, um cheiro.
3: Um grande abraço, um bom domingo.
2: Obrigada, Fran. Um cheiro pra dona Araci.
3: Também tá ligado.
2: Ah, tá ligado, sim. Com certeza. Dá um cheiro na dona Araci, no Gustavo, na Fátima e todo mundo aí.
3: Tá, obrigada. Um bom domingo, bom programa.
2: Obrigada, Fran. Tchau, tchau. Essa aqui foi a nossa diretora comercial administrativa, Francineide, diz que conhece bastante aqui dessa rádio, né? Chegou aqui há muitos anos, não, há tantos anos assim não. Não pode dizer quanto tempo ela tá aqui, porque senão aí o pessoal vai achar que ela é velha e ela não é tão velha assim, né? Ela só tem 15 anos e a gente não pode, né, dizer que faz muito tempo que ela tá aqui, porque vai dar a impressão que ela é velha, né? Pra ela não é não, viu? Não é nada. Ah, agora são 9 horas, aliás, são 8 horas e 52 minutos, 8h52. Deixa eu ir a um áudio aqui do WhatsApp e pra gente tocar uma música, né? Deixa eu ver aqui. Deixa eu falar com a Isadora, que a Isadora tá ferreada aqui pra falar. Isadora, fica calma, Isadora, não se aveste não, Isadora. Cadê o áudio da Isadora? Isadora, bom dia, Isadora, fala comigo.
4: Bom dia, minha amiga.
2: Bom dia.
4: A história que me marcou do programa Tarde Gospel foi há mais de 6 anos que eu escutava. Esses anos todos que me marcou essa história. O programa da Vânia Mendonça foi top. Esses anos todos.
2: Pronto, olha aí. A Isadora, a história dela com a rádio, é o programa que a Vânia Mendonça apresentava aqui nas tardes aqui da nossa difusora, o programa programa gospel, né? Ô, Isadora, não faz mais parte aqui, não está mais aqui a Vânia Mendonça, mas a Isadora tem uma história aí, né, com a Vânia Mendonça e a programação gospel. Tá valendo, Isadora. Tá valendo, Isadora. Alô, Roberto Santos. Roberto Santos tá por aqui também, acompanhando a gente aqui na Grande Rio Branco, né, Roberto? Aquele abraço pra você também. A Dilma Gomes pediu aqui, deixa eu ver, ela pediu a música do Theo de Belmonte de cara comigo. 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No próximo domingo, porque a gente vai analisar aí qual é a história mais bonita, mais emocionante. Aí no próximo, acho que quem vai avaliar essa história é a Francineide, viu? Já que a Francineide aí tem muito tempo aqui, sabe tudo dessa rádio. Então a Francineide tá ouvindo lá, vai ficar ouvindo até o final e ela vai aí avaliar e vai dizer qual é a história mais bonita, mais emocionante no próximo domingo. A gente vai sortear pra vocês um Pix de R$100, oferecimento do Theo de Belmonte, que canta pra Dilma Gomes de cara comigo. Fica por aí, daqui a pouquinho eu...

0: Esse é Theo de Belmonte, de cara comigo. Alô, Dilma Gomes. Deixa eu falar agora aqui, né? Ela tá aqui ao telefone comigo. Ela sempre acompanha aqui a programação. E ela é das antigas, né? Ela é das antigas do tempo do Jota Conde, né? A Terezinha. A Terezinha trabalha na SGA, né? Secretaria de Administração, aqui pertinho aqui da nossa rádio. E ela não queria falar, mas ela vai falar, né? Tem que falar ao vivo aqui, Terezinha. Aqui é tudo ao vivo, Terezinha. Bom dia, como é que você tá?
1: Bom dia. Bom dia, eu tô bem, graças a Deus, ouvindo aqui o programa.
0: Eita,
1: que
0: bom.
1: Eu sou cadeira cativa, eu sou uma das raízes, né?
0: Uhum.
1: Eu sou do Jota Conde, gostava demais quando ele chamava o pessoal, a turma indígena, né, pra falar,
0: uhum.
1: Um caicai, ele
0: dizia, uhum.
1: tudo.
0: Eita,
1: eu,
0: coisa
1: o
0: boa.
1: Cordeiro,
0: uhum.
1: O nosso meio do brega,
0: sim.
1: Né? Ó, tem me passo, eu sou daqui, a Nilda Dantas,
0: uhum.
1: Assim que, rapaz, não tem pra ninguém não, ó, você tá começando também, tá indo muito bem, né?
0: Obrigada.
1: Entendeu? Mas eu sou cadeira cativa.
0: Eita,
1: mesmo.
0: Coisa boa.
1: Gosto demais. Só que mudou muita coisa, né, naqueles tempos pra cá.
0: Ah, claro, com certeza, sim, com certeza.
1: Né?
0: Uhum.
1: Vai evoluindo,
0: verdade.
1: Né?
0: Verdade. Uhum.
1: É a nova tecnologia.
0: É
1: aí.
0: Verdade.
1: Mas eu não deixo de ser radiodifusora, a Criana, né?
0: Sim, com certeza.
1: Me lembro demais. Quando ele dizia assim, Terezinha, tu já tá fazendo os quitutes aí. Ele tinha essa mania, né?
0: Uhum.
1: É bom demais, mano. É bom recordar.
0: É, com recordar, certeza. É bom, sim, com certeza.
1: Viver, uhum. Né? É uma piada. Que às vezes a gente passa, às vezes até a gente conhece umas colegas assim, dizem assim, olha, é fulano, a gente olha, eles só olham assim, ó, quase que nem tá lá, rapaz. Rapaz, o Jota Conde só existe um, que é ele mesmo, né? Alquimia Páscoa, aquele vozeirão,
0: uhum.
1: Assim, que não tem pra ninguém, e o da Danta também, a gente boa. Ó, eu acompanho a Rádio Difusora, acho que desde que eu me entendo por gente, entendeu? Pois tá bom,
0: tá certo, então. Qual é a música?
1: Pode ser do Zezo.
0: Ah, tá,
1: sabe?
0: Bom.
1: Pode ser lá. Tá, qualquer uma boa dele, tá bom?
0: Tá, vamos procurar uma boa aqui do Zezo pra você. Pra você também, Terezinha.
1: Domingo eu ligo de novo.
0: Tá bom, um abraço. Tchau, tchau.
1: Um abraço, tchau.
0: Essa é a Terezinha, né? A Terezinha trabalha aqui na SGA, aqui no centro. É das antigas, né, Terezinha? É ouvinte das antigas. Cadeira cativa, como diz aí o Marquito, né? Que também faz programação dele aqui no sábado, de 11 ao meio-dia. É cantando que a gente se entende. Deixa eu mandar um abraço também pro Márcio. O Márcio Roberto é o Beto Ramos. Tá lá no Santa Inês, ele e o Gael, que é o filhinho dele. Um abraço também pro Zezinho Melo. Ivan de Carvalho e a Mirtes lá na praia do Amapá. E amanhã tem Ivan de Carvalho. Amanhã, 19 horas. Até 21 horas tem Ivan de Carvalho ao vivo com Forró Cidade Sertão. De segunda a quinta-feira, das 19 às 21, tem o Forró Cidade Sertão com o Ivan de Carvalho. Deixa eu ver aqui mais aqui o WhatsApp. Roberto Santos. Bom dia, Roberto. Fala comigo.
2: Bom dia, minha amiga.
0: Bom dia.
2: Silva. Roberto Santos passando por aqui. Desejar um dia abençoado por Deus aí, né? Pelo o quase centenário aí de Rádio Difusora Criana.
0: Pois é.
2: Que antes era AM, agora com nova transmissão, FM.
0: Uhum.
2: Que Deus abençoe todos da diretoria da rádio, né?
0: Sim.
2: Essa pessoinha aí da voz linda e maravilhosa acabou de falar aí com você aí.
0: Uhum.
2: Que você não quis revelar quantos anos tinha na Difusora, mas a Difusora, eu curto ela desde quando existiu aquele programa. A mãinha mandou avisar.
0: Eita.
2: Lá em casa está tudo bem. A Raimunda vai ganhar menino no mês que vem.
0: Recordar a bebê, né, Roberto?
2: Saudoso, inesquecível. Me esqueci o nome dele agora.
0: Reginaldo Cordeiro.
2: Passou pela mente, estou ficando velho também e a mente está ficando fraca. Mas que Deus abençoe aí. Quero parabenizar pela programação aí. E desejar muito sucesso, paz, amor no coração, que esta energia positiva sempre lhe acompanhe por onde você passar. E onde você chegar, você é sucesso em território acriano e nacional. Um bom dia Um abraço de Roberto Santos.
0: Esse é o Roberto Santos. Deu um vozeirão, Roberto. E Roberto, um abraço pra ti. Obrigado pela tua mensagem aqui também, tá bom? Francinelli, vai anotando aí, viu? Vai anotando aí, vai ouvindo aí, que é você que vai dizer qual vai ser a melhor história, mais bonita, mais emocionante da galera aqui com a Rádio Difusora. É você, Francinelli. Então fica ligado aí, hein? Fica ligado aí, fica conectada. Deixa eu ver quem mais aqui. O Heleno tá lá em Guarulhos, né? Tá mandando aqui o link, diz que tá ligadinho com a gente. Deve estar trabalhando, né, Heleno? Tá ligadinho aqui com a nossa programação. Deve estar trabalhando, mas tá ligado, conectado aqui com o nosso Conexão 104. Geraldina Ferreira, bom dia.
3: Oi, tempo. Bom dia. Bom dia, Angela Silva. Bom dia a todos. Bom dia, ouvintes da Rádio Difusora. Bom dia, galera linda. Hoje estou passando aqui para desejar um feliz aniversário para ela, nossa princesona lá do Limoeiro, Severina Santana. Um abraço para você, minha querida. Muitas felicidades dessa pessoa que nos fala, Geraldina Ferreira, e de todos que faz a Rádio Difusora. Em nome de Ângela Silva, um abraço para toda a galera. Um beijão no coração, uma feliz semana, feliz domingo. Vamos de sucesso. É, coloca aí, se possível, né? Não sei como é que andam os andares. Coloca aí uma música pra nós pra homenagear a Severina Santana. Toca aí Naldo Lima, a voz do Nordeste. Se não, toca aí uma música do cantor e compositor Théo de Belmonte.
0: Obrigada, Geraldina Ferreira. Tá ligadinha lá no José de Freitas, no Piauí, numa temperatura de 35 graus, né, Geraldina? Tá valendo, já tocamos Théo de Belmonte agora, mas tá valendo, foi especialmente aí pra Severina Santana, que tá fazendo aniversário hoje. Então vamos aproveitar e tocar parabéns pra Severina Santana e para os aniversariantes da semana, que o Neto Ramalho foi dia 17. Alô, Neto Ramalho, parabéns pra você. Teve também dia 19 o Dr. Clóvis Augusto, né, que faz parte aqui da grade de programação da Difusora Criana, faz programação aqui. É, segunda, das 15 às 17 horas, juntamente aí com o doutor Marco Aurélio, né? Aqui tem a sua programação, audiência pública, e fez aniversário no dia 19. Alô, doutor Clóvis Augusto, parabéns também. E parabéns pra Severina Santana, a rainha do Limoeiro, que tá fazendo aniversário hoje lá em Limoeiro, Pernambuco. Alô, Severina Santana, aquele abraço pra você também. Muita paz, muito amor, muita saúde e muita felicidade.
4: Parabéns. Parabéns, parabéns pra você.
0: Parabéns aí pra os aniversariantes da semana de hoje e de amanhã também, claro, por que não, né? Deixa eu ver. Ela pediu, nós já tocamos aí o Théo de Belmonte, né? Mas tá valendo. A gente manda também pra ela. Vamos de música aqui. Deixa eu ver o que a gente vai tocar aqui, ó. Deixa eu ver o que a gente vai tocar aqui pra você. Vamos tocar aqui Zé Neto e Cristiano. Daqui a pouco eu tenho o Gustavo Lima, né, o embaixador, que deu um show ontem, né? Depois de 3 anos, voltou aí a festa de Barreto e deu um show ontem, né? Transmitido aí ao vivo, quase 3 horas de show. Cantou muito aí o embaixador Gustavo Lima, que é o embaixador de Barreto. Esse ano ele é novamente o embaixador da festa de Barreto e ontem deu um show, como sempre, lá em Barretos. O Gustavo Lima vai cantar daqui a pouquinho pro Zé do Pandeiro, que gosta, que é fã do Gustavo Lima. Daqui a pouquinho vamos falar com o Jefferson Dourado, hein? Vamos falar com ele daqui a pouco. Vamos ver o que ele tem pra falar aí sobre a Rádio Difusora Criana, que completa 82 anos na próxima terça-feira, dia 25 de agosto. Alô, Chapuri. Chapuri tá ligado com a gente através da rádio Aldeia FM 89.5, lá com Raimário Cardoso, Joseni Oliveira, o Arlen Cardoso, o DJ Alessandro Lima e todo mundo que se liga com a gente através da rádio Aldeia FM. Um abraço especialmente pro pessoal lá do bairro da Sibéria, do outro lado do Rio, que fica ligadinho com a gente pela rádio Aldeia FM. Alô, Lene, bom dia pra você. Um abraço também pra minha mãe Rita, pro meu pai Aroso, pra minha tia, pros meus primos, pra toda a minha família lá no bairro da Sibéria, do outro lado do Rio. Depois tem um Zezo, né, para atender a Terezinha. Alô, Terezinha.

0: Ambev, esse é o Zé Neto e Cristiano. Alô, Ambev. Difusora FM, 9:09, 9:09.
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0: Não, já falei a hora, fique quieto aí. Já falei a hora que são 9:09 no Acre. Bom, eu não vou ligar pro nosso diretor Jefferson Dourado, porque ele tá lá, né, no campeonato da imprensa, né? Ele tá lá, vai jogar daqui a pouco, né? Tá representando a SECOM, vai jogar com certeza. Então eu não vou ligar pra ele, porque deve estar barulho, mas ele mandou um áudio, viu? Ele mandou um áudio pra dizer que ele tá ligado. Em qualquer lugar que ele esteja, ele está conectado aqui na 104,5 FM de Fuzile Criana. E claro, deixa o recadinho dele aqui pros nossos ouvintes. Isso aí, né? Em alusão ao aniversário da nossa rádio, que vai ser na próxima terça-feira. Amanhã, com certeza, amanhã depois vai ter matéria especial aí no Bom Dia Aldeia, no Conexão Ápia, nas programações jornalísticas aqui da Difusora Criana. Com certeza vai ter matéria especial contando um pouquinho aí da história da nossa rádio ao longo aí dos 82 anos. Jefferson Dourado, bom dia.
2: Ângela Silva, muito, muito, muito bom dia pra você.
0: Bom dia.
2: Olha só, tô chegando mesmo aqui pra o futebol, né? Representando aqui a nossa querida Secretaria de Comunicação no torneio da imprensa, mas ligado em você, ligado na programação da Rádio Difusora 104.5 FM, a todos um ótimo domingo e parabéns para a Difusora, né? 82 anos, é a demonstração de que a emissora faz parte da história do nosso estado, aliás, a primeira emissora de comunicação do estado do Acre, antes mesmo do estado ser estado do Acre, né? Então, tá todo mundo de parabéns, e vamos comemorar essa história ainda por muitos e muitos anos, com certeza. Beijão para você e para todos os ouvintes do teu programa.
0: Muito bem, esse é o nosso diretor Jefferson Dourado, tá lá, né, no campeonato da imprensa, representando a SECOM, Secretaria de Comunicação, mas mandou o seu áudio para deixar registrado que ele tá ligadinho aqui na nossa programação. Aquele abraço. E deixa um abraço aí para os ouvintes aí, né, que acompanha aqui a programação aqui da nossa Difusora Criana, agora em 104,5 FM. Agora são 9:11, nós vamos pro break comercial, né? Vamos mais aqui um comercial. A Francine tá ligadinha, né? A Fran tá lá ligada e qualquer coisa já sabe, né? Ela tá lá, ela tá de olho, ela tá de olho. Vamos só aos comerciais, daqui a pouco a gente volta, hein? Fica por aí.
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2: Eu sou Ângela Silva.
1: Não, calma, que daqui a pouco você fala, hein? Daqui a pouco fala, não é agora não, que eu já estou aqui ao vivo falando pra você. Daqui a pouco eu falo gravado. Daqui a pouco. Deixa eu ver aqui, vamos aqui pro WhatsApp, tem muita gente aqui esperando pra falar, mas antes deixa eu ligar pra ele aqui. Será que ele vai atender, hein? Será que ele vai atender? Eu não sei se ele tá lá no campeonato da imprensa, jogando também aqui pela Secom, não sei se ele tá lá. Onde é que ele tá? Vamos ligar aqui pra ele aqui, porque isso daqui faz parte da história. Isso aqui é quase da idade da rádio, né? É, ele tem 60 anos só de rádio, né? 80 anos de idade e 60 de rádio. Vamos ver se ele vai atender. Não sei se ele tá lá no campeonato da imprensa. Vamos ver se ele vai atender. Fala comigo, atende esse telefone. Deixa eu ver aqui. Deve estar dormindo essa hora, né? Ou tá lá no campeonato da imprensa ou tá dormindo, né? Ele disse que ouve o programa, ah, fica ouvindo. Você não manda alô pra mim, que não sei o quê, né? Mas isso daqui sabe da história da rádio. Isso daqui faz parte de quase toda a história da rádio. Tá ao vivo aqui de terça a quinta, das 15 às 17 horas, né? De terça a sexta, né? É de terça a sexta-feira, das 15 às 17 horas, aí com o programa dele, né? O programa Tarde de Emoções. E ele sabe quase tudo dessa rádio. Mas eu quero saber se ele tá ouvindo, né? Ou se ele foi pego de surpresa ou se ele tava ouvindo, né? Porque se ele não tiver ouvindo aí, vai me matar de vergonha, hein? Não me mata de vergonha, Zezinho Melo. Bom dia, Zezinho!
3: Bom dia, Isadinha. Como é que você tá, Isadinha?
1: Eu tô bem, Zezinho. E você?
3: Eu tô lhe ouvindo.
1: Olha, aqui, rapaz, se você não estivesse ouvindo, rapaz, você ia me matar de vergonha.
3: Mas é claro. Ontem eu ri o Márcio Roberto. Hoje eu tô ouvindo você, rapaz.
1: Aí sim, hein?

0: que escutava lá, e hoje estamos
1: verdade.
0: Aí mesmo, né?
1: Verdade,
0: isso
1: Zezinho.
0: É que é bom, né?
1: O Zezinho, você, é...
0: diga,
1: eu sei que, é assim, eu falei aqui, né, que você é quase da idade da rádio, né? Deve ser assim uns 10 anos mais novo, né? Mas é quase da idade da rádio. Então, você e o Francinete conhece isso aqui como ninguém, né? Sabe toda a história da rádio, mas eu quero saber de você. Eu sei que foram muitas, né? Mas assim, qual a história assim, mais marcante aqui, né? Que marcou a sua história aqui na rádio durante esses 80 anos? Alguma coisa que aconteceu que ficou marcado que você lembra até hoje? Eu sei que foram muitas histórias, mas é uma história, pelo menos, assim, que você, essa daqui ficou marcada, uma lembrança que você tem. Ou seja, qual a sua história com a Rádio Difusora Criana? Hoje no FM, né?
0: A minha história com a Rádio Difusora Criana começou em 62, né? A minha alegria, minha felicidade com 11 anos.
1: Sim.
0: Meus 12 anos foram comemorados aí. Eu já falei várias vezes. Minha mãe fez um bolo e levou aí, nós morávamos aí perto, na rua Rio Grande do Sul.
1: Aham.
0: E comemoramos meus 12 anos. A partir daí começou a história da Difusora e a história do Zezinho com a Difusora Criana. Me sinto muito feliz, viu? E até hoje está aí sendo reconhecido, trabalhando na Rádio Difusora Criana, com você, com muitos outros, né?
1: Sim.
0: Que chegaram aí novinho, hoje já... estão com seus 50.
1: Todo mundo velho, 50, né? 50. É nova agora, só a frequência da rádio, porque todo mundo que é velho, né, agora?
0: Pois é, só a frequência da rádio. Mas pelo número, é a mais antiga de nós, né?
1: É, pois é.
0: 104.5, né?
1: É, então, sim, é, verdade.
0: É até mais velha do que a rádio, que vai fazer 82 anos.
1: É verdade.
0: Mas é muito, muito importante a rádio estar hoje em FM. É muito legal para os ouvintes estão gostando. Eu sei que é difícil de chegar a se adaptar.
1: Sim.
0: Da AM, que já vem há muitos anos, para a FM, mas
1: sim,
0: os ouvintes estão se adaptando, isso é muito, muito importante. Eu me sinto muito alegre, muito feliz, né, e estar aí na Rádio Difusora Criana até hoje sendo reconhecido pelas pessoas, principalmente pelos amigos aí dentro da Rádio Difusora Criana.
1: Verdade.
0: E você é uma delas, que eu trabalho com você, você na técnica, você sempre com aquela sua risadinha lá de chapulinho.
1: É, Zezinho, a gente fica assim bem emocionado, na verdade, né? Porque a gente, tipo assim, essas coisas todas, assim, a gente começa a pensar e passa um filme, né, na cabeça, né? Eu tava assim, é, tipo, às vezes eu fico pensando, né? Tipo, é você, o Reginaldo, o Zé Welly, todos os locutores daqui, que eu acompanhava lá quando eu era criança, lá no interior, né? Então, naquele tempo, era um sonho bem distante. O sonho era apenas, né, tipo, de conhecer o estúdio de uma rádio, ver como funcionava. Ah, mas como que pode a pessoa falar lá e a gente escuta nesse rádio aqui? Mas como é que funciona isso? Como que é isso? Então, o sonho naquela época era, tipo assim, pelo menos conhecer o estúdio de uma rádio, ver como que funcionava. Então, trabalhar numa rádio era um sonho, mas era muito distante, né? Então, tipo, hoje a gente poder trabalhar aqui, né, trabalhar, dividir bancada com você aqui, já apresentei seus programas algumas vezes quando você não pôde vir, então, tipo assim, pra mim, é, assim, uma honra muito grande, assim, dividir bancada, né, com os grandes locutores que eu acompanhava e admirava lá quando eu era criança, inclusive você.
0: Que é isso, e você faz parte dessa equipe, dessa grandeza que a Rádio Difusora Criana hoje possui, com seus ouvintes, né, com milhares de ouvintes, não só do ar, como também de todo o mundo.
1: Todo o Brasil e o mundo, né?
0: E você veio, né? E você veio para somar e tomou de conta, né? Com a sua simplicidade, com a sua humildade e com esse seu sorriso, né? Alegre, contagiante. Veio e tomou de conta. E hoje, até hoje, está tomando de conta. Sexta-feira eu estava me ouvindo. Né?
1: Tava ouvindo. O Zezinho, nós estamos quebrando o protocolo hoje, nós estamos aproveitando, né, que o nosso diretor Jefferson Dourado está lá na BB, no campo de futebol, e a gente está quebrando o protocolo aqui e estamos colocando todo mundo para falar hoje, né? Porque hoje ele fala baixinho, porque hoje ele não está escutando, não, viu? Ele está lá no campo de futebol, hoje ele não está ligado, não, ele está ausente hoje.
0: Está jogando.
1: É, aí nós estamos quebrando o protocolo aqui hoje. Nós estamos aproveitando aqui hoje, ele está ausente hoje. Ah, tu que fez, já mandou um vídeo cedo, tá ligado, com a frase dele falando, já mandou um áudio, vai pensando que ele não tá ouvindo. E tá no campo, mas o fonezinho de ouvido dele tá lá no ouvido.
0: Tá certo, querida, só tenho a agradecer você lembrar de mim, eu sempre lembro de você, sempre falo em você, porque eu sou interiorano, sabe? Eu sou do interior e eu me orgulho.
1: Muita gente aqui é do interior, né, o Zezinho, você, eu, né, o saudoso.

0: Jorge Cardoso, Nonato Cruz, o Boiadeiro, muita gente é do interior, José Wellington, quase todo mundo aqui, na verdade, é do interior, né? Muita gente aqui é do interior.
1: Isso é verdade, sabe? E a gente fica muito feliz, né? Muitas Sim. pessoas do interior já passaram por aí.
0: Sim, com certeza. Uhum, sim.
1: Que é lá de Cruzeiro do Sul, entendeu?
0: Na verdade, Zé, a gente sabe, né, que os grandes comunicadores hoje que estão nas grandes rádios, nas TVs, passaram por aqui, né? A Difusora, na verdade, é uma escola, né? Quase todo mundo que está na faculdade passa por aqui para estagiar, né? Então, quase que esses comunicadores todos, né, os mais jovens também, inclusive, têm história também porque passaram por aqui, né?
1: Claro, cara, é evidente. Quando não foram dirigentes, né, trabalhar no departamento de jornalismo, esporte, locutor, né, como o Osta Aquino, Cabeça Chata, que fez lá do Nordeste, trabalhou na Gazeta, na Rádio Difusora, tem sua contribuição perante a Rádio Difusora, todos eles têm sua contribuição.
0: Sim, sim, com certeza.
1: Ronaldo Guerra e todos eles, sabe?
0: Verdade.
1: Isso é muito importante. Luciano Tavares, que passou por aí, que hoje tem o seu blog.
0: Sim.
1: Muito,
0: o Lidson Almeida, né? Repórter também lá da TV, assim, que passou por aqui também.
1: Pois é, o Garotinho M. Costa, Deise Leite, essas pessoas.
0: É o Otávio Damasceno, né? O garoto prodígio, né? Que é revelação no jornalismo também.
1: Pois é, um dos mais novos narradores esportivos, muito bom de passagem também do interior.
0: Sim, lá do Bujari, né? Zona Rural do Bujari.
1: Sabe? Então a gente se orgulha, sabe, com essas pessoas que por aí passaram e deram só contribuição para com a Rádio Difusora criando.
0: Com certeza. No AM ou no FM, a Difusora tem história, né, Zezinho?
1: Tem história.
0: São 82 anos, né? Campeã de audiência na internet de janeiro a janeiro.
1: É, e vai continuar. Vai continuar com essa sua audiência, continuar com esse seu perfil, porque o Acre é a Difusora, e a Difusora é o Acre. E o Acre
0: com certeza. A Difusora é a cara do Acre, né, Zezinho?
1: É a cara do Acre.
0: Verdade.
1: De modo geral.
0: Verdade.
1: Pois é.
0: Obrigado, então tá bom, Zezinho. Obrigado eu. Obrigado por ter atendido. Obrigado eu por ter atendido.
1: Obrigado, aquele abraço.
0: Terça-feira tem tarde de emoções? Ah, não, tem futebol, né? É só quarta agora, né?
1: Tem tarde de emoções, nem que seja uma hora. Porque
0: sim.
1: É 18 horas.
0: Ah, ainda dá tempo, né?
1: Do jogo. Ainda dá tempo mesmo fazer uma hora aí do tarde de emoções aí para os nossos queridos ouvintes, viu?
0: Tá bom, então. Um abraço, Zezinho.
1: Deus abençoe.
0: Amém.
1: Continue aí com o seu sorriso, dando alegria ao povo do nosso Acre. Um beijo.
0: Um beijo, Zezinho. Tchau, tchau. Esse é Zezinho Melo. Zezinho Melo é o homem do Tarde de Emoções, de terça a quinta, das 15 às 17 horas. Tem Tarde de Emoções ao vivo aqui com o Zezinho Melo, que é quase da idade da rádio, né? Zezinho Melo é uma lenda, né? Aqui da Rádio Difusora Criana. Eita, Zezinho Melo, um abraço, Zezinho. Juraci Moreira, bom dia, Juraci. O Juraci vai contar a sua história com a rádio. Juraci tem muitas histórias com essa rádio, né, Juraci? O Juraci é um dos ouvintes mais antigos e mais assíduos aqui, né, de toda a programação aqui da Difusora. Bom dia.
2: Ângela.
0: Bom dia. Tudo
2: bem, princesa?
0: Certinho.
2: Aqui no programa. Diz pro Zezinho aí que tô mandando um abração pra ele.
0: Sim, ele tá ouvindo.
2: Zezinho é um amigo meu de infância, de rua lá da Rio Grande do Sul. É a família dele, minha família, que nós estamos praticamente juntos. Gosto do Zezinho demais, cara. Um abração pra ti, Ângela. Tem um programa maravilhoso, tá? Ele tô mandando um abração pra ele, tá? Abração, minha irmã.
0: Tá certo, então. Esse é o Juraci Moreira lá do Tucumã, mandando um abraço aí especial aí pro Zezinho Melo, o homem do Tarde de Emoções. Difusora FM 9:27. Vamos de música? A gente já falou demais, né? Já falou demais, daqui a pouco a gente vai pegar as contas aqui, né? Eita, vamos com o Zezo pra atender a Terezinha? Deixa ele, deixa.

0: É, deixa ele. Essa é pra Terezinha. Alô, Terezinha, tá ligadinha com a gente, né, Terezinha? Terezinha das antigas, né? Das antigas aqui, né? Do tempo do Jota Conde. Ei, Terezinha, faz tempo, hein? Faz tempo, Terezinha. Difusora FM, 9:29. 9:29. Deixa eu mandar um abraço aqui pra quem aqui, hein? O Helena, Helena mandou áudio agora. Mandou áudio. Tem muita gente aqui pra falar, hein? Ah, se ficar alguém pra trás hoje, já sabe, né? Acho que hoje não vai dar tempo pra falar com todo mundo, não, né? Não vai dar tempo, não. Nós estamos quebrando o protocolo hoje, porque terça-feira, dia 25, é o aniversário, né, da nossa rádio Difusora Criana, agora em 104,5 FM. E eu tô querendo saber de você que acompanha há muito tempo, há menos tempo, não importa. Qual é a sua história com a rádio Difusora? Qual aquela história marcante durante esse período, aquele algo que aconteceu que marcou você com a rádio ao longo desses 82 anos, liga pra mim ou então manda um áudio aqui pro nosso WhatsApp 689-8123-9152 e conta pra mim qual é a sua história com a Rádio Difusora Criança. Você quer daqui também, da nossa emissora também, que é locutor, sonoplasta, editor, manda também e fala qual é a sua história também aqui com a Rádio Difusora Criança. Faz igual aí o Zezinho Melo, a Francineide Dias, conta pra mim, porque eu quero saber. E tem mais, hein? 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Alô, Heleno Bezerra, bom dia pra você.
1: Bom dia, Ângela Silva, bom dia, ouvintes da Rádio Difusora Acriana 104.5. Olha, eu passando por aqui, Ângela Silva, para dizer que estou indo para casa, terminei o serviço agora.
0: É, coisa boa.
1: Estou aqui acompanhando a sua programação. E hoje, muito especial, essa ligação, essa mensagem minha, para me parabenizar aí a Rádio Difusora pelo seu aniversário. E claro, não parabenizar só a rádio, mas como também todos os diretores, operadores e locutores, em especial você, né, que faz parte da história da Rádio Difusora. Feliz aniversário para a Rádio Difusora, parabéns para todos os envolvidos aí que fazem essa rádio o sucesso que ela é, tá bom? Então, olha, que Deus abençoe, que continue sempre com todo esse sucesso, né? E a gente ouviu você falando aí do pessoal que faz parte dessa história. E eu não digo que eu faço tanto parte dessa história que é, eu ouço a Rádio Difusora através da internet, que eu não sou do Acre, né?
0: Uhum.
1: Mas já tem aí uns 4 anos que eu acompanho aí a programação, né? Principalmente. Sim. A sua, que é líder de audiência aí, não só no Acre, mas em todo o território nacional e até internacional, né? Hoje através da internet.
0: Sim.
1: Um grande abraço, bom dia e boa sorte aí para você, pros seus projetos, né? Na sua vida profissional e na sua vida pessoal também. Bom dia, bom dia.
0: Esse é o Heleno Bezerra, direto lá de Guarulhos, São Paulo. Alô, Heleno, um abraço para você, para sua esposa Léia, o Paulo, o Henrique e o Gabriel, que são os filhos lá do Heleno. Obrigada pela sua participação. Ele faz parte dessa história já daqui da rádio, uns 4 anos, né, Heleno? Acompanha a nossa programação, a rádio, através do nosso programa, acho que uns 4 anos já, né, Heleno? Então você, com certeza, faz parte dessa história. Deixa eu ver aqui, o Cícero mandou áudio aqui, mas não sei se é pro ar. Se for pro ar, você dá um alô aqui, tá? O Cícero Gomes Pereira, lá de Mirandiba, no Pernambuco, um abraço pra você. Se for pro ar, o áudio aí, você dá um alô aí, tá bom, Cícero? Fala comigo, Cícero. Irene Teixeira, bom dia, Irene.
2: Bom dia, Ângela Silva,
0: bom dia.
2: Como
0: está aí, Pujari,
2: Irene? Pujari, hoje domingo.
0: Domingo.
2: Já. Bem no pôr do sol. Bom dia, meu domingo, meu colega, pra ti, mano. Deus abençoe você, todos os locutores aí da equipe Rádio Difusora, toda a equipe, né, da radialista, que estão aí todo dia, meus irmãos, meus amigos, tanto Vande Cavalho e toda a equipe. Parabéns pra todos, Deus abençoe a todos. E também mando um abraço e um alô pra toda a galerinha, os ouvintes queridos. Que Deus abençoe sempre, Ângela. Parabéns para vocês aqui da Difusora Criana. É 104,5 FM. Que Deus abençoe sempre. Parabéns. Bom domingo. E toca qualquer uma música aí de qualquer do Belmonte. É tocado para tocar uma, qualquer um aí do Lã de Cavalo. Qualquer um aí da Graça. Obrigado. Bom dia. Bom domingo.
0: Obrigada, Irene Teixeira. Aquele abraço pra você. Tá ligada, conectada com a gente lá no Bujaria. Um abraço pra você e pro seu esposo Oscar. E falar em Bujaria, deixa eu mandar um abraço também pro grande comunicador Marcelo Gomes e o reizinho dos teclados também, que sintoniza a gente lá no Bujaria. Deixa eu ligar aqui pra esse... Não, desligue não. Me mate vergonha não. Deixa eu ligar aqui pra esse daqui. Não sei se ele vai atender, porque quando a gente liga pra ele, ele já sabe, na maioria das vezes é a BO, né? Talvez ele não atenda, mas ele tá. Ele deve estar ligado com a gente lá no Tucumã. Faz parte também da história aqui da nossa rádio. Deve ter uma história interessante pra contar também. E atenda eu, fale comigo. Não desligue, não, que eu preciso falar com você. Se você não me atender, você vai me matar de vergonha, hein? Ele tá lá no Tucumã, né? Tá de folga hoje, é domingo. E quando a gente liga pra ele, assim, fora do expediente, às vezes ele já acha que é B.O., né? Então, vocês não atendem. Mas não é não, viu? É não, Toninho Macedo. Não é não. Me atenda aí, fale comigo, fale comigo, não desligue, não. Toninho Macedo. Toninho, não é B.O., não. Toninho, não é B.O., não. Toninho Macedo. Esse daqui não gosta muito de falar, não, né? O Toninho, ele não gosta muito de falar, não. Né? Ele não é muito do... Não é muito da voz, não. Um abraço pro Toninho Macedo, pra Dona Rose, né, que é a esposa dele, toda a família dele lá no Tucumã, que fica ligadinho, conectado aqui na rádio e resolve os problemas da TI, mas não é B.O. não, Toninho. Bom dia, fala comigo.
3: Bom dia.
0: Bom dia, como é que você tá?
3: Nós estamos bem, graças a Deus, né? Tocando em frente.
0: É, nós estamos ao vivo, Toninho. Nós estamos ao vivo porque terça-feira é aniversário da nossa rádio, 25 de agosto, né? 82 anos. E como a nossa programação é semanal, estamos quebrando o protocolo hoje. Estamos fazendo aqui, ligando aqui pra galera, pedindo pra galera mandar áudio e dizer qual é a sua história com a Rádio Difusora ao longo desse período. Você que acompanha mais tempo, há menos tempo, se você tem aquela história que marcou a sua vida aí com a rádio, uma lembrança, alguma coisa interessante que marcou e você lembra até hoje, a gente tá pedindo pra você contar pra gente. E eu sei que você faz parte dessa história há bastante tempo, e aí liguei pra você contar, viu? Não é pra você resolver BO hoje, não. É pra você falar um pouquinho da sua história com a Rádio Difusora Criana, tô indo.
3: Muito bem. Estamos aqui, parabéns para você, parabéns pelo programa. E a Rádio Difusora, deixa eu falar da última evolução, que é agora estamos trabalhando com sintonia em FM, né? Nossa transmissora em FM.
0: Sim.
3: Mudamos da amplitude modulada para frequência modulada e dizer para os nossos ouvintes, você que ouve pela internet, ajuda o companheiro aí que ouve a Difusora pelo Radinho FM, que nós estamos na frequência de 104.5 megahertz, né, kilohertz, assim, e trabalhando legal. A Difusora, a história da Difusora se confunde com toda essa equipe que está até hoje na Rádio Difusora fazendo. Quando eu cheguei na Difusora, ainda estávamos iniciando na tecnologia do CD.
0: Uhum.
3: A Difusora cortando CD tinha saído do vinil. A Difusora trabalhou com todo tipo de mídia que você imagina. Em 1944, não tocava ali. Acho que até gramofone tocava ali. Mas nós evoluímos para o CD, MD, cassete, essas coisas todas. E quando eu cheguei em 2004, foi com a missão de substituir essas mídias pela digital.
0: Sim.
3: E foi na hora exata em que chegou o sistema de comunicação pela internet com a tecnologia DSL de rede de dados, né, de transmissão de dados pela Rede Mundial de Computadores, a DSL, e nós implantamos na Difusora, e a Difusora passou efetivamente a transmitir seu áudio através do stream, que também tinha evoluído, chegou tudo na hora certa. E o Antônio estava aí, 2004 até aqui, passando pelas evoluções técnicas e tecnológicas, nós estamos aí. Implantamos toda a rede da Rádio Difusora Acreana, com todos os setores, computadores instalados, funcionando em rede, instalamos um servidor de dados, instalamos um sistema de stream na Rede Mundial de Computadores e está aí. Quer ouvir a Difusora? difusora.ac.gov.br, o áudio está lá guardadinho, Rádios Net, Rádios Garden, você ouve a Difusora em qualquer parte do planeta. Nós tivemos a sorte de desconectar os transmissores, os links analógicos, aquele que eu costumo dizer que dava choque, tinha uma antena grande, e aí isso tudo foi para o stream, né?
0: Sim.
3: Agora a equipe de externa faz transmissão de qualquer parte de onde estiver, com toda essa tecnologia, faz ao vivo para a Rádio Difusora Criando. Para mim é uma alegria, uma satisfação ter participado dessa evolução e está aqui para contar essa história. Desejamos vida longa à nossa radiodifusora, como disse o primeiro governador que inaugurou a ZYD9, o Silvestre Coelho inaugurou a difusora, então...
0: Verdade, o primeiro discurso oficial foi feito por ele, né? Verdade.
3: De bastante utilidade e desejar parabéns também para os ouvintes da difusora.
0: Sim,
3: que
0: com
3: são
0: certeza.
3: Cadeiras cativas, como diz o Marquito.
0: Né?
3: Você é ouvinte da difusora que está sempre conosco e que faz a radiodifusora. Parabéns pelo programa, pela programação inteira, o Gerson, você, o Rubemar e toda a sua equipe técnica. Nós agregamos, você me perguntou, o que o Antônio foi fazer. Nós agregamos a tecnologia da informação, antiga informática, ao rádio. A rádio passou efetivamente a utilizar essa tecnologia da rede mundial de computadores para transmitir o seu áudio. Ok, Angela?
0: Tá certo, Toninho. Obrigada, viu, pela sua participação e parabéns pelo seu trabalho também, né, frente aqui à Rádio Difusora e o setor de informática aí que faz, né, onde a mágica acontece, né? Se não funcionar lá, nada funciona por aqui também, né?
3: Obrigado. E quero deixar aqui um abraço bem forte. E, claro, com os parabéns da Rádio Difusora, um abraço bem forte para os nossos ouvintes que estão em qualquer canto da cidade de Rio Branco. E até do planeta, né? Um grande abraço para todos.
0: Com certeza. Hoje em dia, tudo gira em torno de internet. Sem internet, ninguém faz nada, né? Infelizmente.
3: Tudo gira em torno da internet. É só apertar o botãozinho e você está lá. Não importa onde esteja.
0: É verdade. Obrigada, Antônio. Um abraço para você. Bom almoço. Tchau, tchau.
3: Tchau, tchau. Tchau.
0: Esse é Antônio Macedo, Toninho Macedo, né? Toninho Macedo que cuida aqui da nossa parte aqui de TI, né? Informática aqui da nossa rádio e tá lá acompanhando a gente, né? Parabéns aí, né, Toninho, também pelo seu trabalho, né? Pela sua história aqui com a nossa rádio. Vamos falar com o povo? Tem muita gente pra falar, hein? Hoje tem muita gente pra falar. Nós estamos quebrando protocolo hoje aqui, estamos atrasados, já vai dar 10 horas, falta só 15 minutos. O tempo voou, hoje passou assim voando, né? Muito rápido. Mas a gente está aqui, né, fazer esse programa especial, já que na terça-feira é aniversário da rádio e a nossa programação é semanal. Então, a gente aproveitou hoje, no domingão, para, né, fazer essa interação com a galera, né, trocar informações, trocar experiência e você falar pra gente qual é a sua história, né, com a rádio, a sua lembrança, a sua saudade, enfim. Fala comigo. Deixa eu ver aqui, o Reginaldo tá ligado com a gente, né, lá no Vilacre. Já fez café, já fez bodó, né, Reginaldo? Um abraço pra você e pra Doinha. E a Cis Maria de Abreu também tá lá na Venezuela, também faz parte dessa história também aqui, tá há 4 anos, né, ela acompanha aqui a rádio através do nosso programa há 4 anos, né, o Assis Maria de Abreu. Bom dia pra você.
4: Bom dia, querida.
0: Bom dia.
4: Silva. Bom dia a toda a minha gente linda do Brasil. Amiga, se for possível, eu gostaria de ouvir a música de nosso querido cantor, Liger Wagner, Amigo para Sempre. Um grande abraço, amiga, para você. Um grande abraço para amiga, para amigo Elias Wagner. Um grande abraço para amigo Laio Lira. Um grande abraço para Maria Lacerda. Um grande abraço para todos os meus amigos, amigas que tenho aí no Brasil. Abraço. Feliz dia domingo para todos. Deus lhes abençoe a todos.
0: Essa é a Cis Maria de Abreu. Tem mais uma aqui para complementar, né, Cis? Deixa eu ver aqui.
4: Passo por acá para, querida amiga, para dar parabéns por Rádio Talismã, por estar cumprindo 82 anos no ar e por agradecer muito. Você sabe que dentro desses 82 já vou caminhando. Vamos caminhando para 5 anos.
0: É verdade,
4: eu sempre,
0: né,
4: acompanho você nos seus programas, a Noite Nossa, no domingo, cada vez que você tem o seu programa e tu e eu presente, você sabe que é verdade. E quero agradecer e dar muitos, muitos parabéns, que siga muitos, muitos êxitos, querida amiga, a você no Rádio Talismã. E para dizer que agradecer que é através de você, tenho muitos, muitos, seu programa, através de você, do seu programa, tenho muitos, muitos amigos, amigas, cantores, cantoras, amigas, Maria Lacerda. Não posso dizer o nome de todos, porque são muitos, e neste momento não me vendria à cabeça todos esses amigos, que são muitos, muitos, que eu conheci através de você, desse seu programa de Talismã Acriana. E quero agradecer muito, muito, muito, porque tenho muitos amigos, muitas amistades, muito lindas, que comparto muito, que passamos momentos agradáveis, a gente comunicando-nos, mandando um abraço, mandando feliz dia, feliz noite, feliz boa tarde. Então, uma comunicação muito, muito linda, onde eu estou também participando desde há quase 5 anos. Abraço, querida amiga, muitos, muitos éxitos, que siga muitos éxitos no rádio, na sua vida, junto com a sua família. Um abraço, se lhes quer muito, muito. Deus abençoe a todos, felicidades, feliz aniversário de rádio, difusora Acriana. Abraço.
0: Obrigada, Assis Maria de Abreu, direto da Venezuela. Aquele abraço. Obrigada pela sua participação. Valeu demais, hein? Agora são 9h45. O tempo está voando, hein? O tempo está voando. Carlos Oliveira, bom dia.
5: Olá, muito bom dia. Minha amiga Ângela Silva, muito bom dia a todos os ouvintes da Rádio Difusora Acriana. 104,5 FM. Já tem o programa Conexão 104.
0: Já estamos por aqui, aqui Carlos.
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0: Valeu, Carlos Oliveira, direto de Acrelândia, interior do Acre, aquele abraço. Falar em Acrelândia, um abraço também pro Zé Pretinho, né? Zé Pretinho lá em Epitaciolândia, interior do Acre também. Alô, Zé Pretinho, aquele abraço. Neto Ramalho, bom dia.
6: Bom dia,
0: bom dia. Silva,
6: bom dia a todos que estão ligadinhos na programação, passando aqui para te deixar um abraço, sucesso para você, um bom programa. Eu estou ligadinho aqui da cidade de Itu, São Paulo. Sou Neto Ramalho. Eu quero deixar um abraço para todos os ouvintes que estão ligadinhos na programação e também deixando um abraço aí para Cleonissa Barbosa, Maria Lacerda, para todos que estão ligadinhos, para o áudio não sair muito grande. Também quero dar os parabéns para nossa grande amiga de Limoeiro, Pernambuco, Severina Santana, parabéns.
0: Alô, Severina Santana, cadê o bolo?
6: Feliz aniversário, muitos anos de vida, saúde e um abraço aí do amigo Neto Ramalho. Valeu, Angela Silva, estou ligadinho aqui, um abraço para você, minha amiga.
0: Valeu, Neto Ramalho, um abraço para você e para sua mamãe, a dona Genoveva. Romildo, alô, Romildo, bom dia.
7: Bom dia para minha querida locutora Ângela Silva.
8: Eu sou Davi.
0: Um cheiro, Davi.
8: Gravações.
7: Moro em Bonito, Pernambuco.
8: Gosto muito do seu programa. Eu gostaria de ouvir uma música.
7: Qualquer música que tiver na grade, fica ao seu critério.
0: Já.
8: Você, família, minha amiga Severina Santana e Moelo, minha amiga Dona Rita, mamãe de Ângela Silva e todos os ouvintes.
7: Vai carinhosamente a você e família, Ângela Silva, minha amiga Dona Rita, mãe de Ângela Silva. Vai também para todos que estão ligados, conectados no programa Conexão Difusora. Bom dia! Severina Santana, meus parabéns. Que Deus te abençoe, Deus te ilumine e te dê muita saúde pela pessoa que você é e você merece. Deus te abençoe mais uma vez. Feliz aniversário.
8: Severina Santana, feliz aniversário. Que Deus te abençoe.
0: Esse é o Romildo e o Davi, lá de Bonito, no Pernambuco. Aquele abraço, obrigada pela participação, valeu demais. Agora são 9h48, vamos aos comerciais aqui, vamos aqui ao nosso último bloco de comercial e a gente volta já já.
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7: Ao vivo até as 10 da manhã, eu te faço companhia por aqui. Você participa através do nosso WhatsApp 6898123 9152. 6898123 9158. 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Deixa eu ver quem mais aqui pra falar comigo aqui, deixa eu ver aqui, tem bastante gente pra falar, hoje a gente vai ficar devendo aqui bastante áudio, música, né? Hoje a gente quebrou o protocolo aqui, né? Pra fazer um programa especial, pra falar um pouquinho aí sobre a história da nossa rádio e principalmente você aí do outro lado do rádio, você ouvinte que faz parte dessa história, e essa história também é sua, e a gente quer saber aí qual é a sua história com a Rádio Difusora Criana, e você ainda vai concorrer a um Pix no próximo domingo. É o oferecimento aqui do cantor Theo de Belmonte para a melhor história, a história mais bonita e mais emocionante. Não mandou a sua ainda? Então tá perdendo tempo, hein? Vai passar batido e não vai ganhar R$100 domingo que vem para comprar a picanha, hein? Não vai ganhar, não. Se você não participar, você não vai ganhar. Alô, Antônio, lá da Cidade do Povo, bom dia, fala comigo.
9: Alô, bom dia!
7: Bom dia!
9: Minha amiga, quero que você toque para mim Júlio de Freitas, Destinei um Passeio. Ofereço pro meu amigo Edilson, lá no Ramal do Macarrão. Ofereço pros meus amigos lá do Baixa Verde, de Mané Urbano, que é conectado com o seu programa. Com todo que está sintonizado o seu programa, porque o seu programa é demais, você é as melhores.
7: É, obrigado, Antônio.
9: Da Cidade do Povo.
7: Um abraço pra você e pra toda a sua família conectada com a gente lá na Cidade do Povo. Eu vou ficar te devendo essa hoje, Antônio. Vou ficar te devendo essa porque não vai dar tempo de tocar. Mas no próximo programa a gente toca pra você. E daqui a pouquinho vamos mandar aí a saideira que vai especialmente pra você e pra toda a sua família. Obrigada pela sua audiência. Quem mais aqui? Vamos captar aqui os últimos áudios, né? Pra tentar aqui falar com todo mundo e não deixar ninguém pra trás, né? Mas caso fique alguém pra trás, já sabe, né? Devo e não nego, pago quando puder, mas não desista de mim não, hein? Não desista de mim não! A CB Severina Santana manda o áudio. A Severina Santana manda o áudio. Ela tá fazendo aniversário hoje, tá lá comemorando com a família, né, Severina Santana? Mas mandou aqui a sua participação. Severina, essa aqui é de hoje ou é de sexta? Deixa eu ver. Deixa eu ver se essa daqui é de hoje ou é de sexta. Não, essa daqui é de sexta, não é de hoje não, né? Esse daqui não é de hoje não, mas ela disse que ela tá lá na casa da filha dela, né? A doutora Robeana tá comemorando lá o aniversário dela, né? Severina Santana. O Romildo mandou mais um áudio aqui, deixa eu ver aqui. Romildo Gravações. Cadê?
6: 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Parabéns pelo ponto 104,5. Parabéns.
7: Pronto, é o Romildo Gravações lá do Pernambuco. E a Francinei tá anotando lá, viu? A Francinei que vai dizer aí qual foi a história mais bonita, mais emocionante aqui que você falou aqui sobre aqui a Rádio Difusora Criana. Então ela vai dizer qual foi a melhor história e a gente vai sortear um Pix de R$100 no próximo domingo, que foi o oferecimento aí do cantor Theo de Belmonte. Deixa eu ver aqui, vamos tocar uma música aqui antes da gente encerrar aqui a programação. Deixa eu ver, não, calma, neném, deixa eu ver aqui, o que que tem pra tocar aqui, deixa eu ver, tem nada pronto aqui, né, o que tinha pronto, não, tem pronto assim, tem sim aqui, o Leonardo, liga lá em casa, não, liga lá em casa não, porque eu tô em casa ainda não, liga aqui na rádio, viu, liga aqui ainda lá em casa só mais tarde.

0: fica lá em casa. Agora são 9:59 em todo o estado do Acre. 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Deixa eu ver rapidinho aqui, vai ficar muita gente pra trás hoje, né? Vai ficar muita gente pra trás, hoje não vai dar. Irene Teixeira voltou aqui com áudio, ó, vocês ficam dormindo no ponto, não mandaram o áudio cedo pra contar a história de vocês, não vão participar do Pix, hein? Não vão participar do Pix e não vão concorrer a R$100 pra comprar picanha no domingo que vem, hein? Cadê você, Irene?
1: Bom dia, Ângela, bom dia, bastante de novo. Deixar meus parabéns, 86 anos, Difusora Criana.
0: 82, Irene.
1: Vocês, toda a equipe, né, todos os locutores. Pezinho Melo, Nilda Danta. Toda a galera que trabalha aí, que tem a Difusora Criana. E também tem uma lembrança boa, né, da minha adolescência. Da época do Estevam Bime, né, que fazia o Mundo Cão. Eu gostava demais, meu pai, todos nós gostávamos. Lá no bairro que nós morávamos, já indo lá, todo mundo com o seu rádio ligado, ouvindo o Mundo Cão. Era massa demais o programa Mundo Cão, apresentado pelo locutor Estevam Bime, né, que aqui não está mais. E é isso, parabéns, Anjo, parabéns, Rádio Difusora Criança, que tem 6 anos no ar. E eu amo demais curtir essa rádio, vocês todos que trabalham aí. Obrigado, bom dia.
0: Tá valendo, tá valendo. Irene Teixeira, obrigada pelo seu áudio. A Francineide tá lá ligada, ela tá aí ligada, viu? A Francineide que vai dizer qual foi a história mais bonita de hoje, né? Qual foi a mensagem mais emocionante aí, você falando sobre a sua história com a Rádio Difusora Criana ao longo dos 82 anos. E depois ela vai me dizer, e no próximo domingo a gente vai fazer o sorteio de um Pix de R$100 aí, oferecimento do Theo de Belmonte, lá de Minas Gerais. Então, não participou? Então você não vai ganhar, viu? Você não vai correr o risco de ganhar porque você dormiu no ponto e não participou. Agora são 10 horas em ponto no Acre, 10 horas em ponto e nós vamos embora, né? Nós vamos embora. Ah, não, mas nós podemos ir embora antes de colocar. Ah, já coloquei já, né? Já coloquei o áudio do Antônio, tanto porque é música, mas coloquei o áudio do Antônio lá da Cidade do Povo. Deixa eu mandar um abraço rapidinho aqui pra Dona Cléia, né? Tá ligadinha com a gente lá na Baixada da Sobral. O Zé do Pandeiro, né? Falei que ia tocar o Gustavo Lima pro Zé do Pandeiro, mas não toquei, né? Mas no próximo programa eu toco, viu, o Zé do Pandeiro. Um abraço pro Zé do Pandeiro, pra Dona Brígida, lá no Beco da Cigana. Carlinhos Bahia, que logo mais à tarde vai estar aqui, né, com o programa dele aqui, né, à tarde, a partir das 16h. Alô, Carlinhos Bahia. Um abraço também pra Leila Bona, lá em Senda Madureira. A Leomar, que é a nossa produtora. O Márcio Roberto também, que tem programa aqui no sábado de manhã e também pela tarde, né, Márcio Roberto, Beto Ramos. E amanhã cedinho, vocês já sabem, hein, seja desperto com muita notícia. É, no programa Bom Dia Aldeia com Jefferson Dourado e a Ângela Vila Nova, a partir de 7 da manhã até as 8 tem Bom Dia Aldeia, né, com muita notícia e tudo que aconteceu aí durante o final de semana. 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Então vamos embora, né? Dito isso, vamos embora, porque já são 10:02. Chegamos ao final aqui do nosso Conexão 104. Hoje é domingo, dia 23 de agosto de 2026. Quero agradecer a toda a nossa equipe aqui, né, Jefferson Dourado, em nome dele eu agradeço toda a nossa equipe que acompanha o Sistema Público de Comunicação. Quero agradecer também a você, querido ouvinte, que participou e interagiu aqui comigo, valeu demais. Se ficou alguma coisa pendente, alguma música, algum áudio, já sabe, né? Deve, não nego, pago quando puder, mas não desista de mim não, porque eu amo cada um de vocês. Eu sou Ângela Silva e estarei de volta aqui no Conexão, se Deus permitir, no próximo domingo, a partir de 8 horas da manhã, e é claro que eu te aguardo por aqui. Sexta-feira tem a noite a nossa, 20 horas, e é claro que eu aguardo a tua audiência e a tua participação também. Terça-feira, né, dia 25, aniversário, com certeza terá festa aqui para comemorar 82 anos da Difusora Criana, agora em FM 104,5. E claro, eu faço parte dessa história com muita honra, com muito orgulho, e você também aí do outro lado faz parte dessa história. Um beijo, gente, fiquem todos com Deus, e com o pedido aí da Assis Maria de Abreu, ela pediu uma música do Elias Wagner, eu vou tocar aqui, eu não lembro mais qual foi que ela pediu, não lembro qual foi, mas eu vou tocar aqui, ó. É, volta pra mim, é a nossa última de hoje. Um beijo, gente, fiquem todos com Deus.
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0: Bom demais!
1: A participação Raíssa Rodara tá aqui com a gente cantando a pisadinha. Ô,
2: é uma honra pra nós, viu?
0: Obrigado, irmão, por você ter vindo.
3: Obrigado, sucesso vocês, hein?
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0: Gustavo Bion!
1: Diego e Vitor Hugo, rapaz!
0: Incrível!
2: Obrigado, meu irmão.
1: Obrigado, meu gato. Obrigado, meus lindos. Deus abençoe mais um projeto.
2: Amém.
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0: Valeu demais!
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1: Touro pula rodado, cachaça boa é nacional e uísque tem que ser importado. Estava lá em Goiás.

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3: Vem comigo, senhor.

0: Lindo!
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0: Que gostou, faz barulho, aê! Valeu!
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1: 14 horas e 33 minutos.

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0: lindo, minha irmã.
1: Muito obrigada.
0: Uma salva de palmas para essa mulher maravilhosa.
2: Obrigada.
3: Bora. Bate na palma da mão. 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Isso.

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agora são 4 horas e 16 minutos. 16 horas e 16 minutos aqui na capital do Acre, Rio Branco, aqui no sul da nossa Amazônia. Obrigado a você pela sua audiência, onde você estiver sintonizado na 104.5.

Vamos cair o clima. Vamos cair o clima. O sol está quente lá fora, com certeza. Mas a gente busca algo para tocar você assim, bem devagarzinho. Quem sabe isso não se quer dizer amor.

0: Marcelo, o Djavan está fazendo uma excursão, uma turnê desses 80 anos dele pelo Brasil afora. Vários estádios aplaudiram de pé, lotação super esgotada em todos os estádios que ele está viajando agora para a Europa, fazendo assim, mostrando que o Brasil exporta também música boa da qualidade do Djavan. É um alagoano assim que botou para quebrar e está aí dançando, gingando. O novo show dele está muito bonito, aplaudido de pé, e a crítica está elogiando bastante esse show do Djavan. Então, é apenas a gente não ter o prazer de ver um show desse aqui no Acre, mas a gente fica vendo pela redes sociais e fica contemplando as coisas boas que vêm lá de fora.
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0: A gente vai seguindo agora, são precisamente 16 horas e 26 minutos e a final de tarde, de domingo, sempre tem música boa pra gente apreciar, pra gente curtir. Eu sou Carlinhos Bahia e vamos ficar junto até as 19 horas.
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0: Larissa Luiz, Blues da Piedade.

0: Larissa Luz é aquela menina que gravou com a banda Araqueto no lugar do Tatal e veio aqui no Acre, fez um estouro aquele disco, né, gravado ao vivo. Parabéns. Agora a vida continua. 16 horas e 30 minutos.
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2: Fala um negócio do show. 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
0: esse trio tá falando em música brasileira. Eles estão compondo forró e fazendo uma leitura totalmente diferente. João Gomes, Mestrinho e JP já viajaram, já fizeram sucesso, já ganharam o Grammy da música popular brasileira e viajaram pelo exterior e mostraram na Europa o ritmo da música brasileira. Vamos ouvir aí.

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0: Olha, o romantismo de José Augusto, De Repente o Amor, aqui a gente toca um pouco de tudo no domingo, fim de tarde, para você começar uma semana cheia de esperança, cheia de festa, cheia de alegria.
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0: Muito bom essa música aí, é Dua Lipa, justamente com o nosso Baby Bond, né, o cara que fez aí sucesso aí nos Estados Unidos, o latino-americano que explodiu lá no campeonato de beisebol, do futebol americano, né, e a dupla cantaram e cantaram com esse hit lá nos Estados Unidos, e foi aquele Awe. E aqui a gente toca Ontem, Hoje e Sempre.
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0: vocês.
1: Aí é o João Ramalho, João Ramalho cantando Foi Deus Quem Fez Você, música da mãe dele, Amelinha. Você sabia que o João Ramalho é filho da Amelinha? É isso, ele tá homenageando a mãe dele, fazendo grande show, cantando grandes sucessos da grande Amelinha, né? Com certeza. E apareceu até na rede de televisão fazendo esse show.

0: Aí é Marcelo B2, para curar a dor do mundo, né? Uma letra assim bem interessante e lembra muito o Acre, né? Falando na gameleira, naquele tempero todo, e a gente lembra dessas coisas acreanas que a gente fica sempre ouvindo. E para eu falar nas coisas acreanas, hoje, se estivesse vivo, o nosso João Donato faria 92 anos. O menino do Rio Branco que levou o Acre ao mundo e ajudou a transformar a música brasileira. Pianista e compositor acreano, misturou bossa nova, jazz e o ritmo latino em uma trajetória que consagrou como um dos grandes nomes da música brasileira. É o Acre exportando artista, né? E o João foi um grande artista, o mundo todo aplaudiu o João cantando sua música, tocando seu piano e compondo letras muito bonitas.
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0: Aí vem Ivete Sangalo e Criolo, interpretando Tim Maia, Lábios de Mel.

0: Esse é um forró abandonado, né? Minha nossa, isso aí é do tempo da minha avó, né? Mas isso aí é um projeto do Sebrae com alguns órgãos no Nordeste e revitalizando os grandes empreendedores e fizeram essa homenagem a eles. Essa música aí, Feira de Mangaio, é do arranjo do Sivuca e a letra é da mulher de Maria de Gadelha, né? Da esposa dele, que fizeram essa letra quando moravam nos Estados Unidos. De repente a saudade bateu e criou-se a Feira de Mangaio. O Sivuca deu um arranjo e a música foi interpretada por Clara Nunes, na época uma mineira fora de série, né? E hoje está outra mineira aí, a Marina Sena, cantando essa mesma música nesse projeto do Sebrae. Bacana, né? É isso, porque a memória não pode se apagar nunca. E música é um estado de espírito. Depende muito de você.
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0: Agora 17:21. 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

0: Aí a Lorena e Marcelo Falcão, Minha Arte.
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0: Agora eu trago para você o João, e ele trazendo para você um novo sucesso, Aurora.

É o novo sucesso do João Aurora, disco novo, show novo, que está se preparando para invadir o Brasil na sua turnê.

Isabela Taviani, Mosca, a música Digitais. Sim. 17 horas e 33 minutos aqui em Rio Branco, Acre.

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3: Kid Abelha.

0: Agora 17 horas e 40 minutos. Obrigado a você que está sintonizado com a gente na 104.5. Programação muito apropriada para você nesse final de tarde, né? Com certeza. 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Notícias do Brasil e do mundo e do Acre. 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E você que está sintonizado com a gente, obrigado. Hoje é domingo, e domingo a gente relaxa um pouco mais. E no final da noite, hoje nós temos um Recordar é Viver, uma programação, assim, um playlist muito bom das músicas internacionais que passaram e deixaram a história na sua vida, na mente de muitos outros, porque a música é uma questão de espírito.
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0: Agora 17 horas e 58 minutos. Fique atento, daqui a pouco tem para você o Recordar é Viver.
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0: Maria Marçal canta Deixa.

0: Michael Jackson abrilhantando nosso início de noite.
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0: 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Agora dê um abraço nessa pessoa que está ao seu lado, porque nada melhor que um abraço numa noite de domingo.

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0: Fitme MC Tchá, cantando Céu Azul pra você. Agora são 18 e 18.
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0: Vanessa da Mata.

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1: Luan Santana, matando a saudade.

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4: Quem chega agora é Lucas Luco e o seu novo projeto.

Laura Catarini cantando Esperando Aviões, música do Vander Lee, que nos deixou, mas ficou um legado de músicas lindas, maravilhosas, para você reler e fazer uma playlist bacana.

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2: Lexi aí com a participação de Gloria Glover. Provocar.

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1: 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Leone de um Ouro Preto. Garotos.

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1: Juliette, falta de atenção, com a participação de Natan.

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1: Aí, para você matar a saudade, logo mais, a partir das 21 horas, teremos o Recordar e Viver com música nesse clima. Final de noite, para se apaixonar. Lionel Richie.

0: É a Júlia Mestre cantando Passarinha. A boa música brasileira e internacional, música do mundo, toca aqui na nossa super difusora 104.5. Agora 18 horas e 54.
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vou encerrando com essa música, nossa participação agora à tarde, João Bosco, aliás, João Gomes, música de Gilberto Gil, música Palco, uma releitura dessa canção maravilhosa. Boa noite, um beijo no coração e fica com a gente, tem muita coisa boa aí na playlist para você ficar anteligado.

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1: 18 horas e 59 minutos.
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